Viagens entre trabalhos, entre estudos, entre alguma insónia que insiste em não acabar, estás com o Oceano Pacífico da RFM. Obrigada por isso. 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

Se estás com essa amiga chamada insónia, há formas de a tentar afastar da tua vida, pelo menos por esta noite. Nada como respirar fundo e ganhar consciência da inspiração e da inspiração. E também outra coisa, pensar em coisas positivas. Pensar, por exemplo, em três coisas boas que tenham acontecido durante o fim de semana. Por que não? Pensar nelas, de modo a que fiques com um sorriso e que afastes essa amiga. Não vale muito, chamada insónia. Às vezes as grandes músicas calmas do Oceano Pacífico também ajudam. A próxima é de Miley Cyrus, Dream as One, do filme Avatar.

0: E se contasses contigo para te dar conselhos? Imagina apresentares as tuas questões, as tuas dúvidas, como se fossem as questões de um amigo. Como é que resolverias? Como é que ajudarias? Às vezes é mais fácil assim chegar a boas soluções. Boas questões, sem dúvida. E se contasses contigo para te dar um conselho? Estás com o Oceano Pacífico da RFM.
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You Give Me Something é a música que vais ouvir já a seguir de James Morrison. Estás com o Oceano Pacífico, na RFM, a rádio que tem tudo a ouvir contigo, principalmente a esta hora.

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1: Assim chegámos a Porto Seguro, a terra firme. Assim chegámos ao final do Oceano Pacífico desta noite. Continua a viagem só com as grandes músicas na RFM. Eu fico por aqui. Sou a Ana Colasso.
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10: Muito bom dia, boa segunda-feira com a RFM. Estás comigo, Jéssica Mendes. Eu não sei que tipo de pessoa é que tu és de manhã, mas não preciso de saber, sabes porquê? Porque só estares aí desse lado já me diz que és boa pessoa. Estás no sítio certo. Vamos aproveitar estas grandes músicas e começar com Bebe Rexha para ganharmos energia para esta semana. Bora, não estás sozinho.

autoriza a dar-nos aqui ritmo esta segunda-feira para dançarmos um pouco e começarmos com outra energia. Não é como tu acordas, é como tu levas o dia. Porque isto pode sempre mudar. Podemos sempre mudar este mood. Então aqui com as grandes músicas é possível. David Kushner.

0: com a nossa vez. Assim custa menos estarmos acordados tão cedo, não é? Daqui a pouco, Guy and the Crow.
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E eu prometo ficar aqui contigo até às 7 para que não estejas sozinho neste desafio que é estar bem acordado tão cedo. Estás comigo, Jéssica Mendes? Agora Miles Smith e Niall Horan na RFA.

Também não estou aqui para te dar conselhos, para te julgar, para te fazer perguntas. Estou aqui mesmo para te dar grandes músicas para acordares com motivação, com energia. Train com Drops of Jupiter na RFM.

dia deixa logo qualquer pessoa bem disposta. Ainda que ainda não sejam 6 da manhã, seja uma segunda-feira, o dia ainda esteja escuro, está a nascer, mas já és um vencedor. Sabes porquê? Porque levantaste-te, ouviste o despertador, acordaste e saíste da cama. Se isto não é de valor, então não sei.

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2: E aqui vamos nós para mais uma hora de grandes músicas. Estás comigo, Jéssica Mendes. Já estou aqui desde as 5 da manhã à tua espera, mas ainda bem que chegaste. O que interessa é chegar, não interessa a hora. É que estás aqui, vivo, cheio de energia, ou então não, mas não interessa. Eu trato disso porque eu tenho aqui grandes músicas para te darem motivação para esta segunda-feira. Não tem que ser um dia triste. A começar com Ella Langley, logo a seguir Three Doors Down, Maru e muito mais. Já viste? Estas estrelas todas para estarem aqui contigo. Eu sou Jéssica Mendes, fico por aqui.

RFM, estás comigo, Jéssica Mendes, e eu acho que estás a precisar quase que uma meditação. E tu dizes-me, eu não sou boa a meditar, eu não consigo concentrar-me. Mas eu não estou a falar daquelas meditações guiadas, não, nada disso. Estou a falar da Maru, que tem uma voz tranquila, leve, que tem o poder de nos levar para os melhores sítios do mundo. Portanto, olha, aproveita esta viagem. Maru,

0: Na RFM, faz boa viagem se for o caso e fica por aí desse lado porque daqui a pouco vem Juicy World na RFM.
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0: Como é que vai estar o tempo para esta segunda-feira? Podes contar com céu geralmente muito nublado, aguaceiros no norte e centro, vento fraco e neblina ou nevoeiro matinal. Será que esta semana que o tempo vai dar tréguas? Precisamos de sol na cara para ganharmos vitamina D, que é como quem diz, energia, ânimo, vontade de viver, trabalhar, não sei. Estamos a precisar, não é? Estás comigo, Jéssica Mendes? 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Daqui a pouco ficas com Coldplay na RFM.
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FM, bom dia, boa segunda-feira. Eu sou Jéssica Mendes e sabes que há uma teoria bonita que diz que quem acorda cedo tem acesso a um mundo secreto. Estradas vazias, silêncio, pessoas que também não sabem bem o que estão a fazer acordadas. Estamos juntos, se é o teu caso, olha, estás aqui para ouvir grandes músicas. À toa e

0: Obrigada por estares desse lado, também por me fazeres companhia nesta segunda-feira bem cedinho. Sou Jéssica Mendes, já estou de saída. Ficas agora com o café da manhã da RFM, o Pedro, a Mariana e o Luís. Aproveita, beijinhos e até amanhã.
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13: Ora, muito bom dia. Estás com a RFM e com o Café da Manhã. Pedro Fernandes, Marina Alvim, Luís Pinheiro. Bom dia, meus meninos.
14: Bom dia.
13: Estão lindos, estão lindos. O trânsito, como é que está hoje, Mariana?
15: Está lindo. 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Ainda está tudo tranquilo a esta hora, apenas o habitual em Lisboa. Alguma resistência no IC19 desde Terceira. A2, a fila na
13: perto da segunda Ponte de Feijão.
15: Ora bem, você já sabe de cor e tudo. E
13: você vai agora,
15: no Porto, tudo a andar sem...
13: Problemas, sem grande demora.
15: Eles são tão atentos. 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Hoje conta com... Vai diminuir a nebulosidade a partir da tarde, mas conta com aguaceiros no norte e no centro. Desce um bocadinho a temperatura mínima. Eu já senti isto, porque eu tinha um saco de água quente do micro-ondas, aquele que dura pouco, e fez-me falta aquele de água que dura mais.
13: Mas olha...
15: Tive frio.
13: Ao menos és uma pessoa que sente, uma pessoa com sentimentos.
15: Está verdade.
13: Deixa ver isso pelo lado positivo.
15: Ok, vou ficar a pensar nisso. Os meus pés têm sentimentos.
13: Olha, 7 da manhã, notícias já a seguir, está bem?
15: Está bem.
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21: Bom dia, sou a Maria João Costa. Hoje pode ser um dia complicado para quem tem consulta ou uma cirurgia. A greve dos trabalhadores da saúde é o primeiro de dois dias de protesto para reivindicar melhores salários e condições de trabalho, convocado pelo Sindicato Nacional de Trabalhadores dos Serviços e Entidades com Fins Públicos, visa também as alterações do pacote laboral. Esta manhã, a partir das 10, há manifestação frente ao Hospital de Santa Maria, em Lisboa. Apesar de assumir que gostaria de um maior consenso, o Presidente da República promulgou o decreto do Parlamento que altera a Lei da Nacionalidade. A legislação tinha sido aprovada pelo PSD, Chega, Iniciativa Liberal e CDS. António José Seguro deixa contudo alertas, quer que os processos pendentes não sejam afetados pela revisão. Numa nota, refere que preferia que o processo estivesse distante de marcas ideológicas do momento. Para debater os impactos económicos da guerra no Irão, os ministros das Finanças da Zona Euro reúnem-se hoje em Bruxelas, querem tentar conjugar as respostas orçamentais à crise para evitar descoordenação, um encontro que decorre quando se assinalam mais de dois meses desde o início do conflito. Decorre hoje, a partir das 16h, o velório de Cândido Mota, está marcado para a Igreja de São João de Deus em Lisboa. O funeral será amanhã, à 13h, no cemitério do Alto de São João. Inglaterra em suspenso por causa de Alex Ferguson, antigo treinador do Manchester United. Foi hospitalizado ontem. O técnico de 84 anos estava a assistir a um jogo dos Red Devils frente ao Liverpool quando se sentiu mal. A Sky News refere que Ferguson está consciente e realizou exames médicos. No futebol, com o título de campeão atribuído, o Sporting tenta hoje relançar a luta pelo segundo lugar e pelo acesso à Liga dos Campeões. Os Leões recebem o Vitória de Guimarães às 8h15, depois de, no sábado, o Benfica ter empatado em Famalicão. Artistas portugueses no cartaz do Festival Chantier d'Europe, no Teatro de La Ville, em Paris, que começa hoje com uma peça de Sara Barros Leitão, fecha depois com outra de Sara de Castro. De Portugal chega também uma peça de Ainhoa Vidal para o público mais jovem. Na música, a Orquestra Filarmónica Portuguesa sobe ao palco com Mário Lajinha e Camané num espetáculo que está quase, quase escutado.
13: Obrigado, bom dia. Estás com a RFM e com o Café da Manhã. 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Já a seguir falamos do fim de semana atípico de Mariana Alvim, não é?
0: Ah, é?
13: É, então tu é que mandaste isto para cima da Mariana, não é?
0: Fora do ar.
13: O meu também foi, já tratamos tudo.

0: dia. Começamos com este Papa UT. Onde é que está o pai, não é?
1: Onde está o teu pai?
0: Cadê o papai?
1: Cadê?
0: Cadê o papai?
2: Pai, onde estás?
1: A versão brasileira.
0: A brasileira.
1: Não, pedir. Cadê o papai?
0: Podia ser a versão brasileira, sim, sim. Tem que pedir ao ChatGPT para fazer essa também.
1: Fazer o cadê o papai?
0: Ou não? Ou não? Está bom assim.
1: Está bom.
0: Epá, e hoje estou de volta ao rato.
1: É
0: a primeira vez que estou a usar um rato desde que parti a minha mãozinha.
1: Parabéns,
2: o
1: Pedro.
2: Rato do computador do estúdio da RFM.
0: Exatamente.
2: E eu fico muito contente. Fui dispensado. Fica o Pedro na mesa, estou aqui ao lado do Luís.
1: É de assinalar, Pedro. Muitos parabéns.
0: É de assinalar, sim senhor. É assim, devagarinho, portanto, se isto demorar mais um bocadinho a ir ao sítio. Vocês já sabem, tem muito desconto.
2: Eu estava aí quando tu chegaste.
0: E é verdade, melhor. Não, estou a conseguir,
2: Mas como é que foi o teu fim de semana?
0: Estou a fazer fisioterapia no rato.
1: Olha, ainda bem que lhe perguntas isso, Mariana, porque há bocadinho perguntei-lhe exatamente o mesmo. E o Pedro disse assim: pá, não fiz nada especial, sei lá, sexta-feira, o que é que eu fiz sexta-feira? Pá, fui uma feira de bruxas. E eu assim, o quê? E tu dizes-me, não fizeste nada especial, de repente foste uma feira.
0: É um festival de celta.
2: Isto está bom na mão. Festa para hoje ficou bom na mão.
0: Olha, não há coincidências.
1: Se não é as energias.
0: Não há coincidências.
2: Eu quero ir a essa bruxa.
0: Não, fui uma feira celta em Sintra. Sim, sim.
1: Mas como é que tu és capaz de me dizer, não fiz nada especial e depois saíste com aquilo... a feira celta?
0: Porque
1: em Sintra.
0: Aquilo era muito calmo. É a cerveja artesanal. Churros do Dubai, pouco mais.
2: Churros do Dubai.
0: Sim, ao que isto chegou.
2: Churros
0: do Dubai.
2: E foste mascarado ou...
0: Eu não fui mascarado, mas havia muita gente mascarada. Com aquelas...
2: A cosplay.
0: Com aquelas caveiras na cabeça e corninhos e orelhas de elfo.
1: Mas e espadas também, não?
0: Também havia espadas, sim.
2: Orelhas de elfo, meu amigo Pedro tem.
0: Eu também já usei, é verdade. Não na feira celta. Olha, se soubesse que era para ir mascarado, tinha levado as minhas orelhas de elfo.
2: Foi o que ele fez na minha festa dos 40 anos.
1: Foi de elfo?
2: Foi de orelhas bicudas.
0: Orelhas de elfo.
1: Mas energia boa porque pôs-te a mão boa.
0: Tudo também. Muito tranquilo. Eu vim antes das festividades a sério começarem, na verdade.
1: Okay.
0: Cá à noite é que aquilo metia concertos e fogo. E fogo. E eu vim antes do fogo.
2: Mas foste com os miúdos? Foi um programa
0: não,
2: de família?
0: Não, fui só com a Rita. Fomos lá até com os amigos. Okay. Estavam por lá. E ficámos lá um bocadinho e depois viemos embora. Bebemos uma cerveja artesanal, comemos um churro e viemos embora.
2: O que é um churro do Dubai?
0: É churro com recheio de pistache.
2: Ah, está.
1: Pistache e calafli e mais qualquer aquela coisa. Massa que não ninguém sei. Sabe bem dizer o nome.
0: Exatamente,
1: Foi uma
0: tarde bem passada.
2: Ainda bem,
0: isto foi sábado,
2: e exatamente. E no domingo descansou a mãozinha?
0: No domingo estive a descansar, a mãozinha
2: claro,
0: em casa.
2: Claro. Que é para hoje mexer no rato do computador.
0: Eu já faço quase tudo, já posso dizer que faço quase tudo.
1: E o teu fim de semana atribulado, Mariana?
2: E quase tudo é demais.
0: E quase tudo foi demais.
2: O meu fim de semana, não foi atribulado, foi ao contrário, fiz uma coisa que
0: é
2: chamado.
0: Aliás, típico.
1: Atípico.
2: Estive em frente à televisão. Claro. Para mim é atípico.
0: Porque se fosse típico, o que é que tinha? Arranjo folclórico, por exemplo.
1: Feira de bruxas.
2: Não. Mas estive agarrado, fiz um binge-watching. Vi. Eu não sou muito de televisão. E então, aqueles fenómenos, eu só 10 anos depois é que vou lá espreitar. E finalmente dei autorização ao meu filho mais novo para ver o Stranger Things. Na condição, vê com a mãe.
0: Fez xixi na cama.
2: Porque pode meter medo.
0: Claro.
2: Não fez xixi na cama, mas a mãezinha ficou com ele. Portanto, fiz assim um programa. 2 dias a ver-te.
1: Uma maratona, não é?
2: Uma maratona de episódios do Stranger Things.
1: Finalmente. E acabaste?
2: Não acabei, já estou a começar a ficar farta.
0: Claro.
2: Mas, pronto. E depois até à meia-noite, estava a me dar, tenho que fazer isto, trabalho.
0: Porque pois trabalho claro, deixaste trabalho para a última.
2: Romance,
0: prioridades, Mariana. Prioridades.
2: E de repente à meia-noite era, Tiago, tens que ir para a cama, Mariana. Pois eu sei, mas eu devia ter feito isto.
0: Só que tive a ver Stranger Things empreitada.
2: Empreitada.
1: E é sempre
0: bom. Sabes tudo sobre o Upside Down?
2: Sim, sim, senhor. Sim, senhor.
1: Olha, eu fartei-me, vi assim episódios assim soltos.
2: Ficaste em temporada. Ah, mas não viste seguida.
0: Eu vi tudo.
2: Tudo?
0: Eu papei tudo, meus amigos.
1: Pois, então, há quem goste muito.
2: Estou a caminho de lá. Estou na terceira temporada, mas não é muito.
1: Respeitemos.
2: Da televisão.
0: Queres que diga já o fim?
2: Não.
0: Não. É que já toda a gente sabe menos.
2: Os meus filhos mais velhos que já viram perderam a vontade na última temporada.
0: Vocês
2: dizem que piora. Não?
0: Vais ter que ver, Mariana.
2: Vou ter que ir à bruxa, não é? Perguntar. Vou ter que ir à bruxa do Pedro.
0: Também havia tarô.
1: E não fizeste?
0: Não fiz.
1: Tens medinho?
0: Claro, não quer saber uma coisa.
1: Já partiste uma mão?

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1: Boa e Bubaspinho na cidade. Passam 15 minutos das 7, bom dia com a RFM. Ora, e de regresso de um fim de semana prolongado com viagens de carro, como é que estão as tuas teorias sobre o asfalto?
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1: Olha, já a seguir tenho uma pergunta para vos fazer, que tem a ver com a forma como vocês falam com o vosso telemóvel. Okay. Ou com a inteligência artificial do vosso telemóvel.
2: É a minha amiga.
1: Okay. É a tua amiga?
2: É a minha amiga.
1: Mas falas como uma amiga? É que eu acho que há pessoas que exageram. Já vos conto tudo. Okay. Tenho um amigo que eu acho que exagera. É confiança a mais, percebes? Confiança a mais. Fica por aí com a RFM, bom dia.
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0: Brandy Carlile. Não sei se vos apetecia um Brandy a esta hora, não, mas agora já está.
1: Mas Carlile, sim.
0: Yes.
1: Yes.
0: Por acaso ia ser o nome de um cocktail, não era? Brandy, por favor, Carlile. Faça-me um Brandy Carlile.
1: Por acaso ficava sensual.
0: Não era? Sensual. Mas agora queria pôr aqui em cima da mesa um assunto, porque eu apanhei um amigo meu. Apanhei, quer dizer, não é nada que ele estivesse a esconder, mas a falar com a inteligência artificial, a perguntar coisas. Mas como se fosse a falar com um amigo, sem nenhuma formalidade. E eu não sou essa pessoa.
2: Trata por tu.
0: Não, imagina assim. Olha, diz-me aí quantas tabletes de chocolate é que eu tenho que comprar aqui para uma festa de putos com 10 anos. Tipo assim.
1: Epá, e eu sou a favor
0: disso. E ele responde. Pois é, só eu nunca pensei que se pudesse falar. Quer dizer, claro que sei que se pode. Mas nunca passou pela cabeça falar desta forma tão tucatulá.
1: Mas tu estás.
2: Faz cerimónia?
0: Sim, eu para já ainda não tenho o hábito de falar. Gosto, escrevo.
1: Escreves.
2: Então,
1: escrevo.
2: Eu falei.
0: Também nunca falaste.
2: Falas, Luís?
1: Depende. Se eu estiver, por exemplo, na rua, falo. Se eu estiver sentado em algum sítio, escrevo.
0: Pois, só que eu não falo assim. Eu falo quase como se estivesse a escrever uma carta mais formal,
1: mas
0: estás a ver?
1: Mas tipo o quê?
0: Olha, diz-me, imagina, diz-me que horas é que tenho de me levantar para conseguir chegar ao trabalho às não sei quantas horas, por exemplo.
1: Então isso foste super...
2: Isso faz normal. Isso foste normal. Falas assim com os teus amigos.
0: Não, mas imagina, é quase como se tratasse por você.
1: Ah, ok, diga-me qualquer. Diga-me.
0: Eu não digo diga, mas não falo, não digo um epá, não, estás a ver?
1: Certo, ah, eu digo. Eu digo porque epá, não há sentimentos ali, não é?
0: Pois é, verdade.
1: E nós estamos a promover essa coisa de essa distância entre nós e as máquinas e depois nos vamos estar preocupados com os sentimentos do ChatGPT, epá, daqui a bocado não conseguimos viver, não é?
0: Eu nem deixei lá ver como é que isto está. Agora estou aqui a abrir. Olha, nem sequer está aberto ainda.
1: Eu às vezes nem digo, olha, eu às vezes sou mesmo mais mal criado.
0: É, não é?
1: Diga assim, eu preciso mesmo de...
0: Vou-lhe perguntar. É, pá, não
2: eu
0: dá.
2: Fazia cerimónia com medo que a IA se virasse contra nós. Eu fazia cerimónia gritia sempre. Pensei, no dia que ela for má, eu quero que ela sempre, que eu fui com ela.
0: Que eu fui bem educada, não é?
2: Eu fui educada. Depois aprendi aqui na rádio. Houve uma notícia que saiu que o tempo que ela tem que gerar para agradecer ou para dizer nada ou para virar essa parte simpática, gasta imensa energia. Então deixei de...
1: Deixaste de agradecer.
2: Eu ainda agradeço, mas digo só, não sei que obrigado. Ou, não estás a perceber. Eu tenho mesmo conversas, é ótimo.
0: Ah, tens mesmo conversas?
2: Conversas nem que seja, olha, não expliquei bem, não sei o quê. Ontem, imagina, fiz uma pergunta qualquer de gramática e sem querer escrevi mal uma palavra. E ela foca-se nessa palavra e disse, não, foi uma gralha. A minha pergunta é...
0: Sim, move on, não é? Mais.
2: Ah, sim, senhora Mariana, agora compreendi. E depois ela tem uma coisa que o meu irmão pediu para ela parar de fazer e estou a dizer ela, porque há que entrar por ele também, não é? O ChatGPT, para mim é ela a IA.
1: Certo, certo.
2: Os meus filhos já dizem, mãe, pergunta aí à sua amiga, que é a minha amiga. Certo. Mas o meu irmão tirou, e eu adoro, que é os elogios. Imagina, esta frase está ok. Muito bem, Mariana, está com
1: tom. Ele já conseguiu
2: não sei
1: tirar.
2: Quê, não. O meu irmão diz assim, sem elogios, sem não me des graxa. Sim, senhor. Eu adoro os elogios.
1: Mas há um amigo meu que é pior, que ele já contou várias vezes sobre as ex-namoradas dele, faz tipo terapia com ela, ou com ele.
2: Com a IA, sim.
1: Exatamente. E ele, muitas vezes, à nossa frente, diz assim, quem é a Teresinha? E ela, ou ele, fala-lhe dessa ex-namorada.
0: Ou seja, fica com memória, não é?
1: Sim, fica com memória, então é tipo psicólogo. Do que você já me falou sobre a Teresinha. Ai. Ela é muito simpática, muito querida.
0: Tu podes pedir para ele apagar essas memórias?
1: Podes pedir para apagar,
0: sim. Mas se calhar ele não apaga, não é?
1: Mas eu acho interessante é ficar com as memórias, porque fica quase...
0: Com o arquivo da conversa.
1: Epá, aí vale a pena ser grande amigo, não é?
0: Epá.
1: Ficar com a memória...
0: Também é perigoso.
2: Eu acho isso
0: que... Também é perigoso, não é?
1: Você também acha, também.
0: Acho muito perigoso mesmo. Enfim, cada um sabe de si, não é? Mas um dia pode-se virar contra ti.
1: Eu acho que é meio interessante até. Não é isso?

0: Agora já liguei. Daqui a pouco já lhe pergunto como é que ela gosta que de ser tratada.
1: Eu já me zaguei com ela.
0: Tá. Ela ou ele? Mas este tal.
1: Esquece, porque ela estava a mandar uma informação errada e insistia. E eu, vamos ver lá, porque isto já estreou. Era um filme que tinha estreado. Deixa estar, estás cansada. E ela, eu nunca estou cansada, Mariana.
0: Tu
1: eu
0: foste
1: sou
0: dizer,
1: artificial.
0: O que tu foste dizer, não é?
2: Sim, chama cansada a ChatGPT.
0: Realmente é uma mulher. Trânsito agora, Maria.
1: Vamos a isso, olha, que bom timing. 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Já está com lentidão o Porto, a VCI com resistência do mercado A3 e do final da A1 ao Nó de Francos. Em Lisboa também o habitual, paragens no IC19 de Terceira Amadora, A5 em Porto Salvo e na A2 a fila na Baixa de Corroios. Boa viagem com a RFM, boa segunda-feira. 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Hoje diminui a nebulosidade à tarde, até com aguaceiros no norte e no centro, e desce um bocadinho a temperatura mínima.
0: Muito obrigado, Mariana. Avançamos então para as notícias, a edição das 7h30 na RFM.
3: Olá, sou a Maria João Costa. Dia de greve na saúde. Podem ser afetadas as consultas e as cirurgias. É o primeiro de dois dias de protesto para reivindicar melhores salários e condições de trabalho. O Sindicato Nacional dos Trabalhadores, dos Serviços e Entidades com Fins Públicos contesta também as alterações ao pacote laboral. Abastecer o carro fica hoje mais caro, a gasolina sobe 6 cêntimos e o gasóleo aumenta 8 cêntimos, já com o desconto do ISP aprovado pelo Governo. 48 chefes de Estado e de Governo europeus, incluindo 27 Estados-membros da União Europeia, participam hoje numa cimeira da Comunidade Política Europeia que está a começar na capital da Arménia. Em cima da mesa está o debate sobre a estabilidade do continente face às tensões geopolíticas mundiais. De fora fica o primeiro-ministro português, Luís Montenegro, não participará por motivos de agenda. Morreu Paulo Mirpuri, era médico, empresário e um dos fundadores da extinta companhia aérea Air Luxor. Terminou com muitas expulsões e com uma intervenção da GNR, o Casa Pia Tondela, ontem em Rio Maior. O árbitro André Narciso foi criticado pelos casapianos e necessitou da intervenção das forças de segurança para sair do campo.
0: Está difícil ser árbitro neste país, não está? Muito
1: sempre
0: difícil.
1: Foi.
2: Sempre foi.
0: É verdade.
1: Sempre não sou.
0: Obrigado, Maria. Olha, agora vamos ao que barulho é este, não é?
2: Vamos a isto.
1: Barulho novo.
2: Ui!
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0: Então, se é novo, quer dizer que vamos começar devagarinho, não é?
1: Vamos começar, podemos dizer qual era o anterior. Nós pedimos uma vez para ser específicos, porque era a machucar papel vegetal.
0: Ah, exatamente.
1: Não,
0: mas alguém chegou lá.
1: Alguém chegou lá.
0: Era um papel muito específico, não é? Um papel que deu muito papel. Agora, temos barulho novo.
1: Deu muito mesmo. Agora temos barulho, começamos com 500 euros. É agradável.
0: O número de telefone, já sabes, é o 213814540. E diz-me que barulho é este. Já sei o que é.
1: Ai, que eu ia respondendo.
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1: segunda chamada.
0: Podes ligar agora,
1: boa sorte.
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0: Bom dia, estás com a RFM e está na hora de jogarmos ao Que Barulho é Este?
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0: Temos barulho novo e está a começar então nos 500 euros. Será que a Andreia acerta logo à primeira? Bom dia, Andreia.
2: Bom dia.
0: Bom dia. Andreia, então tudo bem em Almada? Estás no trânsito ou ainda não?
2: Não, vim deixar o meu filho à escola.
0: E não sais da Almada hoje?
2: Não.
0: Olha que sorte. Não tens de passar a ponte.
3: Boa. Só se quiseres ficar a buscar 500 euros.
2: É, dava jeito.
0: Pode acontecer. Então, André, olha, vou-te mostrar o barulho, que é novo, se calhar ainda não ouviste com atenção, e depois tens 15 segundos para nos dizeres o que é. Vamos a isto?
2: Vamos.
0: Então, que barulho é este, Andreia? O que é que te parece isto?
2: Parece-me bater no microfone.
0: Parece-te bater no microfone. Então, e bate-se no microfone?
2: Supostamente não, mas para fazer o barulho,
3: para ver se está a funcionar, não é?
0: Fez-te algo mal o microfone.
4: O teu microfone não está muito bem.
0: Por acaso não,
4: o teu microfone não
0: olha,
4: está.
0: O teu microfone é que merecia um tal.
4: É verdade.
0: Mas o teu palpite. O teu palpite está certo. Parabéns.

0: pronto.
1: É o microfone, André. O problema é mesmo o microfone. Que a gente não percebe nada.
2: Olha, André, muitos parabéns. Ganhaste 500 euros no barulho este.
0: Obrigada, bom dia.
1: Beijinhos, André.
2: Beijinhos, André.
0: Beijinhos, obrigado.
2: Adeus. Foi o que barulho é este com 121 no coração do bairro para melhor o aconselhar. Pronto, temos que arranjar o mais difícil, malta. Este já foi.
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0: Billie Eilish, No Time To Die. Faltam agora 11 minutos para as 8. 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Ora, e nem de propósito, quem é que costuma sujar muito os vidros dos nossos carros?
1: As
0: gaivotas, claro, as gaivotas. E aves em geral, não é? Mas isto porquê? Porque aconteceu, epá, e é maravilhoso isto acontecer, já vai na 6ª edição, o Campeonato Europeu de Imitação de Gaivotas.
1: Mas já ano passado tivemos aqui esta imitação.
0: Porque isto é sempre bom, trazermos as novidades deste Campeonato Europeu de Imitação de Gaivotas.
1: E esta é a nossa 2ª edição.
0: A nossa segunda edição
1: do Campeonato Gaivotas.
2: Nós temos uma jogadora na nossa equipa.
0: É verdade.
1: Grande jogadora.
0: Por acaso nós não enviámos para lá o áudio, mas devíamos ter enviado a candidatura de Pipoca Mais Doce.
1: Eu também acho. É.
0: Mas primeiro vamos ouvir os candidatos oficiais desta 6ª edição, que aconteceu em De Pan, na Bélgica. Cá estão eles. Pá, incríveis imitações. Muito bom isto.
1: Brutal.
0: Muito bom. O público ao rubro com esta imitação, claro, de gaivota. Mas há mais.
2: Isto é um galo.
1: Isto é um galo.
2: Isto era um tão frio.
1: Não, isto é um brinquedo.
0: Pois é, parece um brinquedo de borracha, não é? Ah, mas agora no fim. Não, este está incrível.
1: Este
0: último estava incrível.
2: Mas para mim ganha o primeiro.
1: O primeiro.
0: Eu gostava de saber quem é que tinha sido o vencedor. Que de repente temos aqui só os sons e não sabemos quem ganhou.
1: Tens o de Pipoca Mais Doce aí para ir a concurso também?
0: Pá, tenho.
1: Daqui da nossa 2ª edição.
2: Ai,
1: continua a ser o meu preferido.
0: Realmente não sei se passava. Mas também nós temos uma grande gaivota entre nós.
1: Temos.
0: No elenco de Cataplana de Paixão, no final da música de genérico, temos sempre Nuno Lopes a fazer imitação de gaivota.
2: É verdade.
0: E que também podia estar neste concurso.
1: Podia, é verdade. Mas às vezes também vai pagá-lo, não é?
2: Só que eu estava a rir. É que o Luís gozou comigo na semana passada da minha referência dos anos 90, que era o...
1: As pecas. Se calhar é essa a referência.
0: Parecia-te isto.
1: É isso.
0: É pá, não acho nada.
1: O Nuno Lopes foi buscar essa referência.
0: Acha?
1: Tem que dar.
0: Olha,
1: tu não fazes mal.

0: Ascendentes e a madrugada louca. Não sei como é que foi a vossa, mas a deles, upa, upa. Faltam 6 minutos para as 8. 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Pá, estamos a receber aqui imensas imitações de gaivotas. E não só, já ouvi uns porcos e já ouvi também uma coruja.
1: Nem sei se aquilo era galinha, se era o quê. Não sei o que é que era, mas era estranho.
0: Mas vamos tentar passá-las daqui a pouco na RFM, logo depois de mais um episódio de Cataplana de Paixão. Mas antes disso, temos as notícias e o trânsito na Mariana.
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0: Estás com a RFM, bom dia. Vamos espreitar o trânsito, Mariana.
2: 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Atenção que houve acidente na A1, é depois da Alverca, no sentido norte-sul. Corte via esquerda, fila nas portagens. De resto, as demoras habituais a esta hora, o IC19 desde Terceira, na A5 em Porto Salvo, e na A2 desde a Baixa de Corroios, também já em mais intenso no Porto, na VCI de Bom Joia A3 e de Santo Ovídio na A1 ao Nó de Francos. Boa viagem com a RFM. 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Hoje a nebulosidade vai diminuir a partir da tarde, conta com aguaceiros no norte e no centro e desce um bocadinho a temperatura mínima.
0: Obrigado, Mariana Alvim. Já a seguir então as notícias na RFM. É a edição das 8 com a Maria João Costa. Fica por aí. 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
18: Olá, sou a Maria João Costa. Irão avisa Estados Unidos para não se aproximar nem entrar no Estreito de Hormuz. Depois de ontem Trump dizer que os Estados Unidos vão pôr em prática o projeto para libertar os navios presos em Hormuz, esta manhã o Comando Unificado das Forças Armadas Iranianas faz um aviso: qualquer ação agressiva norte-americana só vai complicar a situação e colocar em risco a segurança nos navios no Golfo. O secretário-geral da NATO diz que os países europeus entenderam a mensagem de Donald Trump. O presidente norte-americano acusou alguns países da Aliança Atlântica de não estarem a fazer o suficiente para apoiar os Estados Unidos na guerra com o Irão. Mark Rutte confessa desilusão por parte dos Estados Unidos, mas diz que os europeus ouviram. Sem meios e mais formação dos profissionais, o combate à violência doméstica não melhora. O diagnóstico está há muito feito. Quem o diz é Miguel Ângelo do Carmo, do Gabinete da Família da Procuradoria-Geral da República. Em declarações ao podcast de Romper o Silêncio, diz que faltam meios.
8: Precisamos de qualidade, de formativa. Precisamos de alterar ainda alguns preconceitos que persistem na cabeça de polícias, de procuradores, de juízes de instrução, de advogados, de todos, da comunidade em geral. E precisamos de meios.
18: O procurador-coordenador da comarca de Évora, que refere que os magistrados vêm-se abraços com vários crimes que não permitem uma atenção exclusiva a este tipo de criminalidade. Se tens uma consulta ou cirurgia marcada para hoje, atenção, os trabalhadores da saúde estão em greve. É o primeiro de 2 dias de paralisação para reivindicar melhores salários e condições de trabalho. Um protesto também contra as alterações ao pacote laboral. Depois de 5 meses com a captura proibida para a proteção da espécie, reabriu hoje a pesca da sardinha. A frota portuguesa tem o limite de 33 mil toneladas para esta temporada. No futebol, com o título de campeão atribuído, o Sporting tenta hoje relançar a luta pelo segundo lugar e pelo acesso à Liga dos Campeões. Os Leões receberam o Vitória de Guimarães, recebem o Vitória de Guimarães às 8:15.
0: Obrigado, Maria João Costa. Atualizamos as notícias às 8:30 aqui na RFM. Já a seguir, há mais um episódio de Cataplana de Paixão e a Caetana, de 4 anos, pronto, ouviu o Nuno Lopes a fazer de gaivota, não é? E acrescentou o genérico da Cataplana de Paixão. Querem ouvir a Caetana?
1: Por favor.
0: Caetana, força.

0: Tá ótimo.
1: É a meia hora, Catana.
2: Muito incrível.
1: Já a seguir mais um episódio de Cataplana de Paixão. Fica por aí. 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

0: Lady Gaga e Bruno Mars, Die With A Smile. Estás com a RFM, boa segunda-feira. Bom, e depois de um feriado em que não houve episódio novo de Catapana de Paixão e recebemos muitas reclamações, mas é assim, os atores querem descansar aos feriados. O que é que vocês querem fazer? Hoje temos episódio novo com um grande protagonismo de Sapateira Lourdes, interpretada por Mariana Alvim. Sim, se ouvirem uma sapateira, é Mariana Alvim. Vamos a isto?
1: Não como!
0: Opa! É o 15º episódio de Catapana de Paixão.
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0: noite, numa rua deserta e mal iluminada de Ribeira da Boia, Joca desabafa com a sapateira Lourdes, que com a sua sabedoria de crustáceo é uma espécie de Gustavo Santos com pinças.
1: O meu instinto de sapateira diz-me que estás preocupado, Joca. É o quê? As chapadas da Vananda? O poder da Coreia do Norte? O emagrecimento dos Zé Lopes?
2: Não, estou mesmo preocupado com o futuro da Ribeira da Boia, oh Lourdes. Achas que os pobres vão conseguir manter as suas casas e os seus dácias chanderam?
1: A vida são 2 dias, Joca. E o boom são 8. Mas podem parecer 15 minutos se estiveres com a moca.
2: Quê?
1: Não interessa. O importante, pequeno ranhoso, é que percebas que a luta entre ricos e pobres é como a rivalidade entre Vila Barra e Vila Riba. No final, a louça fica toda lavada.
2: Oh, outra vez com as frases para me colar o pistão. Sabes que eu não vou à escola desde que fui expulso por fazer contrabando de Kit Kats.
1: Mas tens de voltar a estudar, Joca. Nem que seja para aprenderes a suar-te.
2: Oh, lá, diz-me lá uma coisa, oh Lourdes. Se os ricos ganharem, achas que eu posso ser adotado pela Madalena Abcassis?
1: Não sei. Mas sei que vais ter de me ir buscar ao aquário de uma marisqueira. Porque as sapateiras acabam sempre ao lado de um cesto de pão torrado a ser comidas por ricos.
0: Joca começa a salivar.
2: Cheio, oh Lourdes! Estás-me a dar uma hambre que eu não me aguento! Estou aqui e estou-te a dar uma martelada!
1: E depois conversavas com quem? Com o Nuno sobre o papel dos caixilhos no 25 de Abril? Com a Rosa sobre a relação entre sindicalismo e mulheres que não se depilam?
2: Pronto, está certo. Tirando tu, é tudo muito toino.
1: É como disse uma vez uma santola que tinha estado no Tibete. Mais vale um espadarte na mão do que 2 a voar.
2: Che, mas os espadartes voam?
3: Bem, tu hoje estás para embirrar, hein? Depois admiras-te que és órfão.
4: Entretanto, na mansão do Zerpão de Almeida, onde há tapetes persas, mobiliário italiano e queijo de Nisa, Verónica e Sampaio Rodapé ouvem Lourenço gabar-se de ter conseguido comprar mais uma casa.
5: Bem, se visse aí a cara da velha, quando lhe ofereci uma réplica em plasticina dos sovacos do Fernando Mendes, fizemos a escritura logo ali.
4: Sampaio Picarreia.
5: Estás a duvidar, Sampaio?
6: Não, Lourenço. Estou apenas extremamente doente.
5: Ah!
7: Falar em negócios extraordinários, já usou os cotonetes que eu comprei, Lourenço? As pontinhas são de caxemira e o pauzinho dá para comer. Só 2.000 euros cada um.
5: Não seja ridícula, Verónica. As pessoas verdadeiramente ricas não têm cerumen. São os pobres que ficaram ricos pelo casamento, como você.
7: Eu não tenho vergonha de ser filha de um afinador de bicicletas, Lourenço. Porque posso ter origens humildes, mas sou rica em sonhos como a Floribela.
4: Verónica sai, visivelmente perturbada e invisivelmente envergonhada.
6: Isto está a ir longe demais, Lourenço.
5: Ah, não te preocupes, ela come 1.000 folhas e passa.
6: Ah, eu estou a falar das tuas manobras, Lourenço. Parece que voltaste aos tempos em que subornavas o Muniz para ele deixar a Verónica fazer de caniche no Inspetor Max.
5: Ficaste moralista, Sampaio. Parece que te esqueceste das tardes que passámos em tronco nu a ver filmes do Chuck Norris.
6: Claro que não me esqueci, Lourenço. Ainda hoje estremeço quando vejo um bigode louro.
5: Então canaliza esse entusiasmo para a nossa luta, porque isto ainda agora começou.
4: Lourenço ri-se. Ri-se de forma tão maquiavélica que se ouve um trovão como nos filmes. Ri-se tanto que se engasga. Eu avisei. Enquanto isso, ao largo de Ribeira da Boia, numa zona onde costuma haver muito choco e algum lixo, Carla Filipa nada furiosamente.
8: Chega! Eu tenho que parar de nadar furiosamente, senão fico muito caparrosa. Mas, por outro lado, nadar furiosamente é a única coisa que faz com que não pense no grande dilema da minha vida. Ser ou não ser, serei.
4: Passa uma lancha com um grupo de mulheres a bordo a divertir-se.
9: Ah,
8: podia ser como uma delas, como a do biquíni branco, por exemplo, que é a que tem mais peito. Ou será que devo continuar sereia e ter escamas no rabo?
4: Entretanto, uma gaivota que não sabemos se apareceu porque sentiu a dor de Carla Filipa ou se foi atraída pelo seu odor a sardinhas Ramírez, aparece junto dela.
8: Ai, ajuda-me, gaivota! Eu devo fazer a operação para ser mulher ou não? Se ficar mulher, perco a minha voz mágica e os meus poderes pichum. Mas se ficar sereia, sei que vou perder o amor do Gui. Não, gaivota, se ficar 50-50 não sou carne nem peixe, é como as delícias do mar.
4: E eis que mesmo ao lado de Carla Filipa emerge um mergulhador que tinha acabado de pescar dois besugos.
9: Oh, sabe tão bem emergir com besugos.
4: Carla Filipa, que está mesmo nas suas costas, interpela-o.
8: Tu, humano com roupa de foca, diz-me quem eu devo ser, ajuda-me.
4: O mergulhador entra em pânico, larga os dois besugos e tem um ataque cardíaco.
8: Oh, não! Um ataque cardíaco e eu nem sei o que fazer porque nunca vi o David. Ai, depressa, gaivota. Voa até a ribeira da boia e traz uma ambulância no teu bico.
4: Mas infelizmente a gaivota não fez o que Carla Filipa lhe pediu, porque era daquelas que acha que ela é que sabe. E assim, o mergulhador morreu e a gaivota mamou os dois besugos.
8: Oh, não! Eu não faço nada bem! Por causa das minhas dúvidas, morreu um homem que tem todo o aspecto de quem doava 1% do IRS a canis! Será que é um sinal para continuar sereia?
4: Será que Carla Filipa vai desistir de ser mulher? Será que dois besugos de uma vez não terão feito mal ao estômago da gaivota? A resposta a esta e todas as perguntas nos próximos episódios de...

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1: Bom, e diz-nos tu se achas que Carla Filipa deve te transformar-se em mulher ou continuar sereia para o 962-007-888.
2: Grande sondagem,
1: você RFM. Decide, não é? Você decide. Amanhã mais agora. Miley Cyrus na RFM. Bom dia. Olá.

0: Miley Cyrus e Dream As One. Bom dia, estás com a RFM. Ora, e com o Mundial de Futebol a aproximar-se, o aumento da procura de cromos da bola nas papelarias já se nota.
1: Pois é, se vais comprar saquetas de cromos, aproveita para abrir uma conta níquel.
2: Mas o quê? Abrir uma conta numa papelaria? Não é preciso ir ao banco? Não é preciso fazer nada?
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0: O que eu adoro fazer coleções de cromos da bola.
2: Pois, também
1: meu filho já me está a pedir.
0: Pois claro.
1: Já começa, já começa.
2: Depois trocar grupos de WhatsApp a dizer que querem trocar. Hoje às 4 da tarde no Jardim da Alameda.
0: Isso me parece um bocado.
1: Eu tenho uma lendária.
0: Olha, já a seguir vem aí quem? Vem a Monsters and Men, Little Talks. Fica por aí com o RFM. Of Monsters and Men.
2: Ah.
0: Yes, Monsters and Men. Estás habituado ao francês, não é? Depois ouves inglês, passas, não é? Fica por aí com o RFM.
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0: John. Of Monsters and Men, Luís, Little Talks. Faltam agora 2 minutos para as 8:30 da manhã. 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Ora, e a propósito da sondagem que deixámos aqui, se Carla Filipa, a nossa sereia de Cataplana de Paixão, deveria continuar a ser sereia ou transformar-se em mulher, que ela anda a juntar dinheiro para pagar uma operação para ficar para com conseguir. Perninhas, não é? Diz aqui o Filipe Sousa, e eu acho que o Filipe remata aqui a questão. Diz ele, continuar sereia porque mulheres já há muitas.
1: Ei, pá, não sei.
2: Tudo bem, Filipe.
1: Hã? Muito bem. Oh, Filipe, eu não acho isso muito fixe.
0: Basta mal, Mariana.
1: É pá, e eu também.
0: Então,
1: até eu levei a mal.
0: Mas é que é verdade, sereias, quantas sereias é que conhecem? Eu só conheço esta.
1: As mulheres, claro, para mim são sereias. Todas elas.
0: Cheiram a peixe?
1: São ninfas.
0: É que sabes que o cheiro a peixe atrai as gaivotas. E os nossos ouvintes têm enviado aqui muita imitação de gaivota.
1: É verdade. E, é? Nós que estamos na nossa segunda edição deste concurso de gaivotas também, na nossa edição,
0: é verdade.
1: Já temos aqui vários concorrentes.
0: Olha a Suzane. É pá, espetacular. Desculpem lá. É que há aqui muita concorrência para o Nuno Lopes. Eu, aliás, estou aqui já com uma ideia. Que é, quando nós fizermos a Cataplana de Paixão ao vivo, convidamos estes ouvintes para fazerem a gaivota no final do genérico da Cataplana de Paixão.
1: Sim. Olha, eu concordo. Acho que isso é uma boa ideia.
0: O Marco é outro candidato. É pá, isto é um porco. Ó, Marco, isto é um porco. Espera, ele está a dar tudo. Já percebi. O Marco deu cu, deu porco, deu mojo, deu tudo, não é?
1: Isto parece uma saudação ao sol do Marco de manhã.
0: Eu acho que o Marco, no fundo, está a fazer isto, está a fazer cá assim para a Cataplana. Porque nós, lá está, temos vários sons a entrar durante a rádio novela.
1: Grande Marco.
0: Quem sabe, grande Marco. Contamos contigo, Marco. Quando isto for ao vivo, nós avisamos. Agora o trânsito, não é, Mariana?
2: É isso.
0: Vamos a isso.
2: 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Atenção que se mantém um acidente na A1, é depois da Alverca, quarto via esquerda, fila ultrapassar as portagens. Ainda demora de resto no IC19 desde Terceira, na A5 em Porto Salvo, o habitual.

0: 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Hoje esta nebulosidade vai melhorar, vai diminuir à tarde, até com água, seja no norte e no centro, e desce um bocadinho a temperatura mínima.
1: Obrigado, Mariana. Agora as notícias, a edição das 8h30 na RFM.
2: Olá, sou a Maria João Costa. Um ferido é o resultado de um incêndio esta manhã na Baixa de Coimbra. As chamas atingiram uma casa no centro da cidade, confirma o Comando Subregional de Coimbra da Autoridade Nacional de Proteção Civil. No local estão 20 elementos dos bombeiros e PSP. Está mais caro abastecer o depósito. Hoje os combustíveis sobem de preço. A gasolina aumenta 6 cêntimos e o gasóleo 8 cêntimos. Portugal vai ter este ano 434 praias com qualidade ouro. São mais 8 do que no ano passado, segundo a Quercus. 370 praias estão em zonas costeiras e 53 em zonas interiores. As regiões Tejo Oeste e Algarve são as mais galardoadas. Apesar de assumir que gostaria de um maior consenso, o Presidente da República promulgou a alteração à Lei da Nacionalidade. A legislação aprovada por PSD, Chega, Iniciativa Liberal e CDS, alerta António José Seguro, não deve afetar a revisão dos processos que estão pendentes. Irão à Visa Marinha norte-americana para não se aproximar nem entrar no Estreito de Hormuz.
1: Obrigado, Maria João. Mais notícias às 9 aqui na RFM. 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Ora, abrimos aqui a caixa de Pandora agora. Estão só as gaivotas no nosso WhatsApp, não é?
3: É a nossa segunda edição, é um sucesso. Pá.
1: Já a seguir, a gaivota mais doce é a pipoca.
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0: da Maria's e No One Noticed. Bom dia, estás com a RFM. 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Ela hoje não está connosco. Vou confessar, já confessei. Porquê? Porque ontem esteve em Braga, né? A dar espetáculo em Braga. Ei, e não conseguiu chegar a tempo.
1: Na Madeira, ela não para, não
0: está no
1: para.
0: Trânsito. E temos mais datas da pipoca mais doce. 8 de maio vai para Ponta Delgada, no Teatro Miquelense. Depois dia 15 em Guimarães, 22 de maio em Santarém e 5 de junho em Coimbra. Ela não para mesmo.
1: Não para.
0: Por isso recordamos aqui este episódio onde ela ainda estava presa no Natal. Mas o Natal lá está. É quando uma mulher quiser, não é?
1: É, sim.
0: Claro que sim.
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3: Minha rica filha já fez a sua lista ao Pai Natal e eu gostava de partilhá-la aqui convosco.
0: Por favor.
3: Só para saber se há outros pais que também têm crianças que fazem pedidos absurdos. Então a cartinha começa com: este ano portei mais ou menos. E pronto, aqui merece.
0: Honestidade.
3: Merece 2 pontos pela honestidade. Na verdade, a frase correta devia ser: olá, este ano portei-me como se fosse membro de uma claque organizada. Só me faltou dar fogo a estações de serviço. Mas pronto, começar por aquilo que eu tenho a certeza absoluta que ela não vai receber, que é
0: tadinha.
3: Um microfone de karaoke.
4: Eita,
3: era preciso eu estar muito alcoolizada na hora das compras de Natal para investir numa coisa desta. Um microfone de karaoke é o equivalente a termos a feira de grândola dentro da nossa própria casa. Eu parece que já estou a vê-la, não é, em loop, a cantar We're going up, it's our moment, às 7h40 da manhã. Livros do Bobby Goods,
1: sim, sim, sim.
3: Com 123 canetas.
0: Uau.
3: Pronto, não são 100 canetas, não são 150, são 123. Para que raio é que a miúda precisa de tanta cor?
5: É um rosa claro, é um rosa médio, é um rosa escuro, é um azul mar, é um azul céu, é um azul bebê a ficar com uma bolacha Maria.
3: Isto não se fazia com um daqueles conjuntinhos de 6 canetas da Molão, ou da Molinho, ou lá como é que se chamava?
0: Que acham de nós nos juntarmos os 3 e oferecermos o microfone para a outra? E não é que aconteceu, porque isso foi o que eu ofereci à Berin no Natal, depois de ouvir esta rubrica que nunca mais me esqueci. Pipoca mais doce e ninguém pode comigo com o MBWay. 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Amanhã ela volta com um episódio novo. Agora os Fingertips na RFM. Bom dia.

0: Olha, e parabéns ao Zé Manel, que faz anos hoje, não é?
1: Grande Zé Manel.
0: Eles crescem, não é, Maria Alvim?
2: Viva os touros.
0: Claro. Bom dia com a RFM. 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
0: 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Fica por aí com a RFM, já a seguir vem Papillon e Bárbara Tinoco. Não mudava nada, é o nome daquela. E depois falamos de cabeludos, não é?
3: Cabeludos.
0: Ou gadilhudos.
3: Sim, é a gadilha.
0: Já a seguir, fica por aí.
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0: dia, estás com a RFM. Faltam 5 minutos para as 9. 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E agora, temos boas notícias ou más notícias, Lisa?
1: Eu não percebi, sei, ainda, Pedro, se são boas ou más. Não sei, Pedro. Olha, apareceu-me agora um top 10 dos países com mais carecas no mundo inteiro.
0: É pá, pois duro.
1: E nós estamos a par de que muitos portugueses foram agora pôr cabelo. Ou seja, está na moda ir pôr cabelo.
0: Está
1: sentirem
0: na moda,
1: que têm entradas.
0: Deixar de ser careca.
1: Exatamente.
2: Não, é a moda. Surgiu a possibilidade. Ainda bem.
0: Tu, quando pões cabelo, deixas de ser careca?
1: Não.
2: Porquê?
0: Porque és um careca disfarçado.
1: Tens o mindset de careca desde o início. O mindset não sai de ti.
2: Vocês não podem falar pelos outros. Oh, Pedro e Luís têm imenso cabelo. E estão a falar como
0: Mariana,
2: se
0: soubessem. Falar pelos outros.
1: É mindset de careca. O mindset de careca fica para sempre num careca.
0: Fica marcado,
1: concordo,
0: para sempre.
1: Não. Fica. É o cuidado.
0: Como um ferro em brasa.
1: Claro. É o cuidado capilar. É pensar que se calhar. É o pesadelo. É
0: sim,
1: o pesadelo.
0: Daquilo vai voltar a cair, não é?
1: Exatamente. Ou há uns que gostam e assumem. E está tudo bem. Mas eu gostava que vocês me dissessem aqui, pelo menos, vamos ao top 3.
0: Sim.
1: Dos países do mundo com mais carecas. Gostava que vocês fizessem o vosso top. O que é que acham?
0: Epá, eu acho que na Ásia há muitos carecas, não sei porquê. Tenho ideia que na Ásia.
1: Ok, começamos pelo
0: terceiro. Eles sofrem com problemas de capilares.
1: Começamos pelo terceiro lugar.
0: Não?
1: Começamos pelo terceiro lugar. Terceiro lugar, que país é que vocês acham que está?
2: Portugal.
0: Okay. Não, nós estamos no top 10, disseste tu?
1: Não, eu não disse nada disso.
2: Pois já, pois já, eu estou a perguntar. Eu estou a sugerir Portugal.
1: Mariana sugere Portugal, Pedro?
0: Vou tirar aí para uma Coreia.
1: Coreia. Ok, estão os dois errados, está a França.
0: França.
2: Em terceiro lugar.
1: Em segundo lugar?
2: Reino Unido.
1: Reino Unido?
0: Pedro? Estados Unidos.
1: Itália.
0: Itália.
1: E em primeiro lugar? Está?
2: Portugal.
0: É, não pode. Não, Espanha.
1: Espanha!
3: Ah! Carecas.
1: Olha, e até vos digo, Portugal, nós não estamos sequer no top 10 dos países com mais carecas no mundo inteiro.
3: Viva os guilhotes portugueses.
1: Portanto, somos um país com muito cabelo, portanto, muitos parabéns.
0: Então, Espanha está em primeiro lugar.
1: Espanha
0: onde
1: está
0: há mais
1: em
0: carecas.
1: Epá, e temos Estados Unidos da América em quarto, Alemanha em sexto, UK em. Aliás, Alemanha em quinto, UK em sexto, sétimo Canadá, Austrália em oitavo, México em nono e Rússia em décimo lugar.
0: Ah, então não há metade nenhum país asiático. Estava
1: portanto, nenhum
0: ao
1: país
0: lado.
1: Asiático está.
0: Não sei porquê, de repente imaginei assim os.
2: Mas por acaso não, eu acho que tenho é ao contrário.
0: Tem aquele cabelo mais fraquinho.
1: Epá, eu achei que Portugal estava tipo lançado.
2: Top 5?
1: Sim, sim.
0: Somos poucos.
1: Achei que Portugal estava lançado.
0: Oh, então lá está, estamos a meter muitos implantes e estamos a fugir desse top.
1: É isso que eu acho. Claro. Mas é isso. Se formos ao mindset de carequinha, nós estamos lá.
0: Se calhar,
1: no mindset.
0: Mas há muito Mediterrâneo por aí, não é?
1: O Mediterrâneo anda com
0: Itália, falta. Itália, França, Espanha.
1: Anda tudo ali com falta.
0: Cuidado, malta.
1: É
0: cuidado.
1: Problemas capilares.
0: É do tempo, é da umidade.
1: É da umidade.
2: Olha os dois cheios de cabelo.
0: Foi da dieta. Dieta mediterrânica, não é? É o azeite.
1: o azeite virgem.
0: Andou a esfregar azeite na cabeça para ajudar nisto. Mas nós não, nós sabemos onde é que temos que molhar o azeite. É no pão.
1: No pão.
0: No pão.
1: No pão e fazer um refogado, sim. Também.
0: Claro, claro que sim.
2: Nós perdemos as notícias na RFM já a seguir.
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0: Quase 9 da manhã desta segunda-feira, 4 de maio. Como é que está o trânsito, Mariana?
2: 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Os acessos à VCI ainda todos preenchidos. Ainda demora na VCI, nos dois sentidos habituais. Em Lisboa também o trânsito lento. Atenção, que complicou foi na Avenida das Descobertas. Houve acidente em direção a Lisboa. Fila desde o final dos Cabos de Ávila. Boa viagem com a RFM. 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Esta nebulosidade vai diminuir a partir da tarde, mas conta hoje com aguaceiros no norte e no centro e desce um bocadinho a temperatura mínima.
0: Obrigado, Mariana. Já a seguir as notícias, a edição das 9 na RFM. Esta é

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4: Olá, sou Maria João Costa. Famílias que ficaram sem casa nos fogos de 2017 podem avançar para tribunal. 9 anos depois, cerca de 20 famílias da zona centro que ainda não viram as casas serem reconstruídas depois dos incêndios de 2017 ponderam agora avançar para o Tribunal Europeu dos Direitos Humanos. A notícia é avançada hoje pelo Jornal de Notícias. Uma pessoa ficou gravemente ferida esta manhã num incêndio. Outras 12 ficaram desalojadas. As chamas atingiram um apartamento no centro de Coimbra. No local estão 20 bombeiros e elementos da PSP. Irão centro de saúde ou um hospital público pode ser ainda mais difícil hoje. Há greve no setor da saúde. É o primeiro de 2 dias de protesto para reivindicar melhores salários e condições de trabalho. Sem meios e mais formação dos profissionais, o combate à violência doméstica não melhora. É preciso acabar com tabus que ainda existem junto de polícias, procuradores e comunidades. Quem o diz é Miguel do Carmo. Em entrevista ao podcast Romper o Silêncio, o procurador-coordenador da comarca de Évora diz que ainda há falhas nos autos das autoridades que obrigam por vezes a ter de chamar de novo as vítimas a inquérito. É com surpresa que a alta representante diplomática da União Europeia reage ao anúncio da retirada dos 5 mil militares norte-americanos da Alemanha. Em declarações esta manhã na Arménia, à entrada para a reunião da Comunidade Política Europeia, Kaja Kallas considera que esta retirada demonstra a necessidade de respeitar o pilar europeu da NATO. Já esta manhã, Emmanuel Macron apelou à reabertura conjunta dos Estados Unidos e do Irão do Estreito de Hormuz. O presidente francês recusa a participação numa operação militar na região. Teherão já avisou, contudo, esta manhã a Marinha Americana para não se aproximar nem entrar no Estreito de Hormuz. Decorre hoje, a partir das 16h, o velório de Cândido Mota. Está marcado para a Igreja de São João de Deus em Lisboa. O funeral será amanhã, 13h, no cemitério do Alto de São João. Terminou com a intervenção da GNR. O Casa Pia Tondela ontem em Rio Maior. O árbitro André Narciso foi muito criticado pelos casapianos e precisou da ajuda das forças de segurança para sair do campo. O Tondela venceu a partida por 1-0.
5: Obrigado, Maria João. Utilizamos as notícias daqui a meia hora no Café da Manhã com Zurique. 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Eu sou o Pedro Fernandes com a Marina Alvim e Luís Pinheiro. Já a seguir, isto vai pegar fogo, não é?
6: Vai
5: pegar fogo. No Responde, sem ires ao Google. Já te explicamos tudo. Fica por aí.

0: The Second Voice, esta chama-se Let Me Be. Passam agora 7 minutos das 9. 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E vamos a mais uma edição do Responde Sem Ires ao Google.
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0: Esta parece fácil, quer dizer, parece fácil,
2: não sei.
0: A Mariana Rui é que disse.
3: Eu, bem,
0: é tipo, ai não, esta nem vale a pena, isto é muito fácil. Foi o que ela disse, foi o que ela disse.
3: Nós tudo dizemos no ar, temos de ter cuidado, que o Pedro entrega-nos, não é? Tudo
0: claro,
3: fora do ar,
0: tudo claro. Estamos aqui em estúdio. Honestidade acima de tudo com os nossos ouvintes, isto que eles merecem.
3: Mas eu posso explicar o meu raciocínio?
0: E vais.
3: Ora bem, diz-nos então, sem ir ao Google, o que é que foi inventado primeiro, o fósforo ou o isqueiro?
0: Ou o fogo?
3: Não, isso está o Pedro a acrescentar. Mas eu acho que foi o isqueiro. Porque a pedrinha a bater, não é? Como é que funciona o isqueiro? É parecido como se inventou o fogo.
0: Exatamente.
3: Lá está. O fósforo, realmente ali uns químicos naquela pontinha encarnada, ou branca, ou depende do fósforo, não sei.
2: Epá, e para estarem a fazer esta pergunta, todos nós pensaríamos que os fósforos eram antes.
0: Mas ao mesmo tempo, podem também pensar, espera, eles vão pensar que a pergunta é fácil demais e que seria o fósforo, mas afinal é o isqueiro e afinal
2: um
0: era o fósforo.
2: Qualquer. Isso tem um nome qualquer, é que não sei.
3: Armadilha.
2: Não, é pá, não sei o nome.
0: Então pronto, evento,
3: eu acho que foi o isqueiro. Pedro e Luís. Pedro e Luís, qual é o vosso palpite?
0: Eu vou dizer só o fósforo só para contrariar.
3: Claro.
2: Ah, e agora estou no. Eu acho que não foi nenhum. Pronto.
0: Então,
2: qual... temos alguma diferença.
0: Que é tudo mentira.
2: Não é? Que é tudo
0: isto
2: mentira.
0: Nunca foi inventado. Nem existe nem isqueiro nem fósforo.
2: Eu acho que é o isqueiro também. Eu estou com a Mariana. Acho que vai ser o isqueiro. Pedro, lamento. E imagina, se venceres.
3: Bom para ti.
2: Não, tens de dar aqui uma consequência também.
0: Pois tem.
3: Não tem nada,
2: nós
3: Luís.
2: Nós temos de ter uma consequência.
4: Luís, não.
2: Tem de ser.
3: 962.
0: Eu, apesar de achar que também é o isqueiro, fui para o fósforo só para vos contrariar.
3: Olha, estás a ver? Estou-me batuteiro.
2: Verdade, temos de ter aqui uma consequência.
3: Estou-me batuteiro.
2: Se nós ganharmos.
0: Mas eu voto de fósforo. Voto de fósforo.
2: Está bem?
3: Mas lá acha que eu esqueço. Se for o isqueiro, vai dizer assim. Eu sabia, mas eu só
0: vou ter voto. Se eu ganhar.
2: Tens de admitir que nós somos.
0: Não, vocês vão ter que deixar a mão em cima do isqueiro durante 10 segundos. Ligado.
2: De pegar fogo a vocês mesmos, está bem?
0: Parece-me um castigo razoável.
2: Sim, acho que sim.
0: Não é?
2: Quem é que não consegue fazer isso?
0: 962-007-888, o que é que foi inventado primeiro? O fósforo ou o isqueiro?
2: Tens de queimar o teu cabelo.
0: Não.
2: Podemos fazer
0: não,
2: isso?
0: Não. Depois preciso de um retratamento, queres ver?
3: Olha, cara, me dá uma música, tão contente.
2: É,
3: tão
2: é das pontas.
0: Estás com a RFM, bom dia.

0: A Luísa Lir, tratamento, bom dia, boa segunda-feira com a RFM. 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
0: Já a seguir, temos aqui uma dúvida, não é? O que é que foi inventado primeiro, o fósforo ou o isqueiro? E há um ouvinte que levanta uma questão pertinente, que é a questão dos cowboys.
2: Pois,
0: nos filmes de cowboys, como é que eles acendiam os cigarros? Era fósforo. Com isqueiro? Ah, pois, agora é tarde, meus amigos. Agora é tarde.
1: Não tenho a minha.
0: 962-007-888 é o WhatsApp para onde podes responder.
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0: Só grandes músicas da tua RFM, os Coldplay com The Scientist. São agora 9 horas e 22 minutos. 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Voltamos ao Responde Sem Ires ao Google.
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0: Para descobrirmos o que é que foi inventado primeiro.
2: Ora bem, o fósforo ou o isqueiro?
0: O fósforo ou o isqueiro? Vocês votam fósforo, não é, Mariana?
2: Luís e Mariana Luís.
3: Não,
2: exatamente.
3: Nós temos isqueiro.
2: Isqueiro.
0: Isqueiro, exatamente. Eu
2: nós
0: é que voto fósforo.
3: Tu é que vais ter fósforo.
0: Eu voto fósforo. E quem é que estará certo?
3: Quem é que está do teu lado?
0: Vamos ouvir. Eli.
4: Olá, olá, gente gira. Eu acho que a Mariana Alvim tem razão. Foi o isqueiro o primeiro a ser inventado, que é uma pedra a raspar para fazer fogo. Se bem que antigamente eles não utilizavam o gás, utilizavam uma manga com combustível, que é para fazer o fogo.
2: É verdade.
0: O Eli parece-me aqui um especialista em isqueiros, não é?
3: É piromania, que parece.
2: Não é nada, Eli. Estou do teu lado.
0: Prendam este homem. Carlos.
5: Foi o fósforo. Vocês já viram os filmes do Faroeste? Não havia isqueiros. Era fósforo.
0: Foi. O Lucky Luke, antes de deixar de fumar, quando fumava era com um isqueiro.
3: Era com um isqueiro.
0: Era com fósforo.
3: Pá!
0: Ai, caraças. Eu acho que era com fósforo. Raspava na bota. Não, eles não raspavam na bota para
3: acender. Eu também acho isso. Mas isso é uma espécie de isqueiro.
0: Não, isso era um fósforo.
3: Com as coisinhas dos cavalos que eles tinham nas botas.
0: Eu, quando era miúdo, vou confessar aqui uma coisa. Eu comia as cabeças dos fósforos queimadas.
2: Que esquisito!
3: Yeah. Comias?
0: Comia. Olha, fez-me algo mal?
3: Estou aqui vivo, não é?
2: Olha, se calhar explica-me.
3: Explica muita coisa.
2: Está ali meio queimadinho.
0: Queimei o pirulito, não é? Pedro Reis, vamos ouvir o Pedro.
6: Eu acho que foi o fósforo, terá a ver um bocadinho com pólvora. Acho que foi o fósforo.
0: Muito bem, terá a ver com pólvora. Não sei, ficou assim meio no ar.
3: Sim, foi.
0: Marta Penaguião, olá, grávida mais fofa. Onde é que está a grávida?
3: Sem microfone.
0: É
7: olá.
0: Olá. Tudo bem? Não comas fósforos agora, nesta
2: não,
0: fase, pelo menos. Não,
2: olha, nem nunca.
0: Nem
7: é
0: nunca.
7: Isso e carne mal passada. Fósforos e carne
0: e
7: mal
0: salada,
7: passada.
0: E salada, não é?
3: É
0: salada.
7: Então, está muito renhido porque só tiveram 3 anos de diferença as invenções.
3: Claro.
7: Uma invenção foi em 1823 e a outra em 1826.
0: Está muito estranho.
3: Mas qual? Mas qual?
7: Mas a primeira foi o isqueiro.
3: Isqueiro!
7: Lamento,
2: Pedro. O Pedro já tinha os braços no ar. Por favor, bota aí o botãozinho.
3: Bota o botão,
0: lá, isto não é ser gênio.
2: Silêncio.
0: Numa pergunta, Pedro, em que há 50% de hipóteses.
2: Não, não.
0: Ser gênio.
2: Eu até esclareci, eu até justifiquei a minha resposta como na escola.
3: Pedro, não podes.
7: Sim,
1: temos aqui um gênio.
3: Neste caso, dois.
7: No entanto,
0: no entanto, Alvim, há umas.
7: A tua justificação.
0: No entanto.
7: A tua justificação também não estava correta.
0: Pois, claro, Mariana Alvim.
2: Estava próxima.
7: Porque tinha a ver com uma reação química com hidrogênio. E era um isqueiro gigante, grande, pesado, claro, e perigoso.
0: Claro, portanto, retiro o que o gênio.
3: Ah, era tipo aqueles zipos, ou zipos.
7: Era um isqueirão.
0: Mas de hidrogênio.
3: De hidrogênio. Pronto, epá, eu e a Mariana Alvim estamos certo, Pedro está errado. É para dizer
2: conta.
3: Aqui.
2: Obrigada, Luís.
3: Mas também devíamos começar a ter pontuações também no Google, parece.
0: Olha. Não, já chega.
3: Acho que pode ser mais interessante.
2: Olha, já chega. Ganha a pipoca que por acaso hoje
7: pois
2: não
7: é.
2: Está.
3: Devíamos esforçar mais.
0: É melhor não, Luís, é melhor não.
2: Já me importa a variação da caixa.
0: Olha, ainda te vais queimar.
3: Não me importa ficar em último. Isto é para mim é sempre uma competição.
2: Não importa, Luís, semana passada arriscou o meu resultado a vencer na caixa da verdade.

0: Sim, mas aí já estás a ajudar um bocado.
1: Mal poder, mal poder.
0: Aliás, isso já acabou, essa rubrica.
1: Não seres perdedores.
2: Não? Não, não, não. Eu adoro essa rubrica. Não. E acho que tem de continuar para sempre.
0: Ora bolas. Bem, e vamos fazê-la ao vivo no dia 9, este sábado já, no Campo Pequeno.
1: Pois é,
0: não deem a vitória a Marina Alvim, vocês que vão lá estar. Pelo amor de Deus.
1: Feio.
0: Pelo amor de Deus, já chega. Uma humilhação em público não podemos, Luís. Vamos ter que nos unir.

0: Não fujas, fica por aí com a tua RFM. Agora o trânsito, Mariana.
1: 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Está em resolução um acidente na Avenida das Descobertas, na zona do Restelo, ainda provoca demora desde o final dos Cabos de Ávila. Cruz, credo que ainda é um bocadinho longe. É na fila nos locais habituais em Lisboa a esta hora, também no Porto. Há paragens na VCI de Bonjoia à Via Norte e do final da A1 ao Nó de Francos. Boa viagem com a RFM. 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Hoje esta nebulosidade vai diminuir a partir da tarde. Conta ainda com aguaceiros no norte e no centro e desce a temperatura mínima. Será que está água quente?
0: Deus me livre. Obrigado, Mariana. Agora as notícias na RFM.
2: Bom dia, sou a Maria João Costa. Extinto o incêndio desta manhã num apartamento no centro de Coimbra. Segundo a Proteção Civil, há um ferido grave e 12 desalojados. O ferido foi transportado para a Unidade Local de Saúde. No local permanecem 19 operacionais, apoiados por 7 veículos. Quase 10 anos depois, há famílias atingidas pelos incêndios de 2017 na região centro que ainda não têm casas reconstruídas. São cerca de 20 famílias, escreve o Jornal de Notícias. O Movimento de Apoio às Vítimas dos Incêndios confirma à RFM que ponderam avançar com queixa no Tribunal Europeu dos Direitos Humanos. 3 pessoas morreram, outra está hospitalizada nos cuidados intensivos na África do Sul. São todos passageiros de um cruzeiro que fazia a ligação Argentina-Cabo Verde. Em causa, o antivírus, um síndrome respiratório agudo que matou os 3 passageiros de nacionalidade holandesa. Cabo Verde impediu, entretanto, que o barco atracasse. Portugal vai ter este ano 434 praias com qualidade de ouro.
0: Então, se calhar, começamos já a nossa tour para conhecermos todas, não é?
3: Bem, eu adorava.
0: É já hoje.
3: Fogo.
0: Vamos
3: sim,
0: à primeira. Bora. Estás com a RFM e com o Café da Manhã. Pedro Fernandes, Marina Alvim, Luís Pinheiro. Aí aconteceu. Não estávamos à espera, mas aconteceu. Fomos finalmente adicionados a um grupo de assobios no WhatsApp.
3: Era um sonho. Era um sonho. Que e demorou sonho. Muito menos tempo do que nós achávamos.
0: Temos que gravar lá o nosso assobio. Já. Já a seguir.
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0: Sabrina Carpenter, Bad Cam. São 9:37. Boa segunda-feira. E aconteceu, depois de falarmos aqui nisto, neste assunto, no café da manhã da RFM, os grupos de WhatsApp onde se fala só através de assobios. Fala não, comunica só através de assobios. Fomos adicionados a um, não foi, Luís?
1: Epá, fomos adicionados a um e estamos realmente muito felizes. Acho que posso falar em nome da RFM, que claro, este era um achievement que nós queríamos há algum tempo.
2: Vai não, sair. Mas se vocês estão contentes, eu estou contente.
0: Vai sair um press release sobre
1: exatamente,
0: isso.
1: Exatamente, nós queremos muito este objetivo.
0: Mas qual é o grupo?
1: O grupo chama-se Assobio, Associação dos Assobios Tâmega e Sousa.
0: É pá, tão bom.
1: E tem a seguinte descrição.
0: Obrigado ao Tâmega e ao Sousa já agora.
1: Exatamente. E tem a seguinte descrição: apenas belas assobiadelas, nada de scam / spam. Assobiem até mais não, sintam-se à vontade para adicionar assobiadores.
0: Epá, e temos aqui alguns assobios do grupo. Vamos ver se estamos à altura, não é? O Cláudio, que assobia nesse grupo. Anda, Cláudio.

0: Muito bem, Cláudio, muito bem.
1: E é um grupo, deixa-me só dizer isto, Pedro, com 1013 membros neste momento. Já
0: que é o máximo, não é?
1: Já contando com a RFM presente.
0: Eu acho que é o máximo, 1013. Não pode entrar mais ninguém.
1: Ah, é?
0: Eu acho que sim.
1: Mas olha, que eles estão a dizer para nos sentirmos à vontade para adicionar subiadores.
0: Ah, sim. Pensava que eles tinham expulsado alguém para nós entrarmos.
1: Mas até agora acho que não.
0: Ia-me sentir mal agora um bocado com isso.
1: Pois.
0: Está lá o Zé Cerqueira também. Mais discreto, Zé Cerqueira.
1: Tão bom, tão bom.
0: É o quê? Não sei qual é.
1: Eu acho que é uma coisa da Anoninho. Tenho quase certeza.
0: Bem, nós vamos adicionar o quê? Nós vamos ter que juntar aqui um subiu ao grupo.
1: Temos de fazer a música do café da manhã em subiu.
0: Mete aí a gravar.
1: Queres mesmo? No computador não consigo, Pedro.
0: Não consegues?
1: Não, tem que ser
0: no telefone.
1: Ah, espera aí, se calhar consigo. Espera
0: aí. Mete aí a gravar, vamos adicionar o nosso subiu ao grupo. Claro, tem que ser. Os assobios do Tâmega, não
1: é? Portanto, a Associação dos Assobios Tâmega e Sousa, aqui vai.
0: Já vem o nosso assobio.
1: Então, espera, Pedro, que isto demora algum tempo. Isto não é fácil.
0: Mariana, estás pronta? Tu só subias para dentro, não é?
1: Só subias para dentro. Estão preparados?
0: Faz como se fossem os back vocals do assobio. É a Mariana Alvim.
1: Estão preparados para fazer então a música do café da manhã?
0: Ok, logo no refrão, não é?
1: Sim.
0: Ah, então,
1: é?
0: Lá.
1: Espera, deixa-me pôr a gravar.
0: 2.
1: A partir de agora já só podemos falar em assobio. Atenção. Okay. Não está.

0: Já está, podemos falar já.
1: Fiquei isto... sem ar, pá, isto foi difícil.
0: É que se nós falarmos, somos expulsos do grupo.
1: Pá, é, nós não queremos, agora acabamos de entrar.
0: Agora acabamos de entrar.
2: Conheci um senhor nas férias que assobiava assim.
1: Isso é um periquito.
2: Isto era o nosso guia.
1: Não, isto era um
2: periquito. Juro.
1: O vosso guia era um periquito. Também
2: não,
1: é estranho.
2: Não, melhor que...
1: É bem estranho.
0: Força, associação. Força.
1: Força.

0: Lola Yang e Messi, bom dia, estás com a RFM. Olha, e é já amanhã que acontece no Coliseu dos Recreios uma noite de música e solidariedade também.
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0: Aparece e não percas esta oportunidade de ajudar. Ficamos agora com os Dama. Esta chama-se Agora é Tarde.

0: Maroon 5 e Animals. E estes animais vão agora já comer tudo o que tiver no bar aqui da rádio, a devorar, cheios de fome.
1: Os animais e a Mariana.
0: E a Mariana, claro. É isso, Mariana, é isso. Tu és uma senhora, claro que sim. Voltamos amanhã para mais um Café da Manhã. Pedro Fernandes, Mariana Alvim, Luís Pinheiro, beijinhos e abraços.
2: Beijinhos, até amanhã, boa viagem.
0: Fica com o Dani e com a Catarina.
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1: Bom dia, sou a Maria João Costa. Um ferido grave e 12 desalojados em Coimbra esta manhã. Em causa, um incêndio que atingiu um apartamento num prédio no centro da cidade. As chamas já estão extintas. No local permanecem 19 operacionais. Ponderam apresentar queixa contra o Estado português no Tribunal Europeu dos Direitos Humanos. As 20 famílias da região centro, que quase 10 anos depois dos incêndios de 2017, ainda não têm as casas reconstruídas. Dia de greve na saúde. Podem ser afetadas consultas e cirurgias. É o primeiro de dois dias de paralisação para reivindicar melhores salários e condições de trabalho. O presidente ucraniano confirma que acordou com o presidente da Comissão Europeia avançar com um acordo sobre os drones com a União Europeia. Trata-se de uma cooperação em matéria de segurança, afirma Zelensky no X, depois de ter falado com Ursula von der Leyen à margem da Cimeira da Comunidade Política Europeia na Arménia. À entrada, a alta representante diplomática da União Europeia reagiu com surpresa ao anúncio da retirada de 5 mil militares norte-americanos da Alemanha.
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4: Mais uma semana, mais uma viagem. Vamos a isso.
5: Bem-vindo ao teu corta-para, Catarina Figueiredo e Daniel Fontoura. E esta semana vai ser especial. É a semana que antecede o que grandioso espetáculo é este.
4: É já no sábado que vamos subir ao palco do Campo Pequeno. E já passaram pelo menos 20 segundos e ainda não ouvi um parabéns, Catarina.
5: Parabéns. Ah, pensei que vieste azul hoje.
4: Não vi só de azul. Também
5: estás
4: tá aqui
5: com o Paulo do Futebol Clube do Porto.
4: É sim, Catarina.
5: Já tiveste mais bonito.
4: Campeões, ale!
5: Muitos parabéns.
4: É nóis.
5: Eu tenho que estar...

0: 9 minutos depois das 10. Aproveita muito bem esta segunda-feira. E sim, esta segunda-feira tem de começar assim, Catarina Figueiredo.
1: Ai, é sério, hoje não te aguento. Desculpa. Devia ter ficado em casa.

0: Isso aqui é uma parte que é boa, que é esta, é...
1: Oh, campeão!
0: É o passado. É o passado, é o presente.
2: Tu estás feliz, Daniel Fontoura?
0: Estou muito contente.
2: Então isso é que importa.
0: Sabes porquê?
2: Eu e os ouvintes do Corta Para ficamos felizes por ti também.
0: Porque foi o primeiro campeonato que a minha filha festejou.
2: Oh.
0: Porque ela nasceu em 2023 e ainda não tínhamos conseguido.
2: Já viste? Há quanto tempo não ganhavam?
0: É verdade.
2: Então... Goza bem esse momento. Tão cedo não se vai repetir, é?
0: E ela ficou toda contente, vestiu a sua camisola do Porto. Fomos, andámos pela cidade, não é? Não fomos para a festa porque foi muito tarde.
2: E tu estiveste a trabalhar?
0: Eu estive a trabalhar até às 2h40 da manhã.
2: Fizeste
0: na Sport TV
2: do jogo.
0: Fiz o comentário do jogo. E, depois...
2: e como é que é fazer um comentário de um jogo onde sagras campeão?
0: É dizer, não estamos a jogar nada, porque não foi um grande jogo, não foi,
2: mas efetivamente, ganharam no final.
0: Mas ganhámos, foi um bom golo, mas foi especial.
2: Mas vocês ganharam porque os outros dos outros clubes não se esforçaram tanto e empataram, não foi? Acho que foi isso.
0: Também não, o Benfica empatou. O Porto, para ganhar, tinha que fazer ou o mesmo resultado que o Benfica fizesse, neste caso, um empate, ou então ganhar. E o Porto ganhou e segurou-se campeão.
2: Portanto, muito bem.
0: Ainda faltam duas jornadas, mas o Porto já é campeão. E pronto, e finalmente conseguimos ir festejar.
2: E agora podemos mudar de assunto, não é? Já temos os parabéns.
0: Tá ótimo. E um grande abraço para todos os portistas e para toda a gente que festejou ao longo deste fim de semana. E hoje está bem, tu

0: trabalhar. Sim, e reconhecer.
1: Mas olha que esse polo não se nota muito que é do Futebol Clube do Porto. Tens de tirar o casaquinho para se perceber o emblema.
0: Está aqui, é um polo azul e branco, uma coisa bonita. E hoje vais ver quem é que são os verdadeiros colegas, aqueles que te dão os parabéns, aqueles que falam contigo.
1: Olha, eu se não dei é porque estou completamente noutra.
0: Sim, sim. Ela foi fim de semana prolongado, teve fora com a cabeça noutro sítio, não é? Mas foi bom fim de semana, aproveitou
1: foi
0: bem.
1: Ótimo.
0: É o que é preciso. Olha, também foi um bom fim de semana para o Pedro Santos, porque chegou ao número 3 do Top 25 RFM.
1: Isso é que é uma boa notícia.
0: Não é? E eu estou à espera da reação dele nas redes sociais.

0: Tenha uma ótima semana com a RFM. Catarina Figueiredo e Daniel Fontoura, estamos juntos a começar com toda a força do mundo esta segunda-feira. Ainda por cima, depois de um fim de semana prolongado, custa um bocadinho começar, confesso.
1: Custa, se tiveste essa oportunidade, se foste relaxar, como Catarina Figueiredo, que foi. Chegou para um hotel.
0: Fui para um hotel, fui para a Troia, gostei muito. E aconteceu uma coisa no hotel que eu nunca tinha visto.
1: Então, conta.
0: Quando fui para o pequeno almoço no elevador, reparei que tinha um placar a dizer qual é que era a altura em que tu devias ir ao pequeno almoço porque tinhas mais baixa afluência. Então, eles tinham um gráfico com as horas de baixa afluência, de média afluência e de alta afluência.
1: Ou seja, uma espécie de semáforo para tu saberes quando é que podias ir.
0: E a verdade é que eu cumpri, não fui logo à baixa afluência, porque imagina, ir tomar o pequeno almoço às 7 da manhã, quando uma pessoa está de férias, não é bom.
1: Mas para aí.
0: Mas fui à média afluência.
1: Mas eu acho que isso já é de senso comum. Toda a gente sabe que às 7 da manhã, pouquíssima gente.
0: Mas não é? É um intervalo, não
1: que
0: é só
1: ali,
0: às 7 da manhã.
1: Que ali, volta das 9. Estou dizendo, o intervalo, vai, eu vou-te dizer. Olha, sem ver isso, eu vou dizer.
0: Diz lá.
1: Era de que horas? Era das 7 às 10? Ou 7,
0: às 10 e meia. Das 7 às 10 e meia.
1: Portanto, eu vou dizer, de fácil, das 7 às 8 e um quarto, muita afluência, ou seja, está tudo certo, está verde.
0: Baixa afluência, é o que queres dizer?
1: Está verde, podes ir à vontade que tens mesa.
0: Sim, confirmo.
1: A partir das 8 e um quarto para aí até às 9 e um quarto está amarelo.
0: Não, 9 e 30, 9 e 40.
1: Pronto, 9 e meia, ok. E depois das 9 e meia até às 10 e meia está toda a gente.
0: É verdade.
1: Mas é isto, uma pessoa já sabe.
0: Mas
1: vai toda a
0: para
1: gente
0: isto,
1: ao fim.
0: Parece que não. A pessoa olha e pensa, ok, tenho que ir a esta hora. E na verdade, as pessoas até podiam pensar, então vamos todas à média afluência, mas não. As pessoas que realmente gostam de acordar tarde continuam a acordar tarde, ir à última para o pequeno almoço e depois não apanham nada.
1: Porque dormir é sempre importante. Agora, mas se toda a gente for às 7 da manhã, esse gráfico muda.
0: Pois muda. Portanto, ninguém vai às 7 da manhã.
1: Não.
0: Agora, que outros sítios é que deviam ter este tipo de gráficos? É que eu acho interessante perguntar às pessoas.
1: Porque há outros sítios que deviam ter semáforo e tu saberes, olha, esta altura está mais gente, naquela altura
0: também. Segurança social.
1: Ah, está sempre vermelho. Está sempre vermelho. Aí tem sempre gente.
0: Que outro sítio é que tu gostavas que tivesse?
1: Assim,
0: o bar aqui da rádio. Também dava jeito.
1: Mas o bar eu já sei, por volta. Mas não é sempre, mas às vezes, tipo, uma ou meio quarto está sempre cheio de gente.
0: Sempre
1: cheio de gente. Tudo com fuminha, não é? Agora, Terry Swims com alta afluência na RFM.

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0: Ainda bem que estás desse lado com o Corta Para, sempre pronto para nos dar ótimas sugestões e, neste caso, para me fazer sentir velha, Daniel Fontoura. Porque nós estávamos a perguntar que outros sítios é que deveriam ter semáforos? Isto porque neste fim de semana fui para um hotel que tinha semáforo no elevador a dizer qual é que era a melhor altura para ir ao pequeno almoço. E a Glória, no WhatsApp da RFM, diz que devia haver semáforos também nas discotecas. Pois, que eu não vou às discotecas há muito tempo.
1: Para saber a altura em que há menos gente.
0: Na discoteca, sim. Okay. Eu percebo, só que pronto, como eu, se for, é bem cedinho, para mim está sempre bem.
1: É uma matiné.
0: É uma matinézinha.
1: Um gráfico de afluência funciona sempre muito bem e diz aqui no 962-007-888, diz a Andreia, locais com semáforo, hipermercados, daqueles em que para pagar é fila única.
0: Por acaso, certo, isso dá imenso jeito.
1: Sim, por acaso, uma pessoa, imagina, 3 da tarde, tu sabes que às 3 da tarde tem menos gente. E tu aí vais às 3 da tarde ou vais às 4.
0: É como eu vou sempre, quando saio aqui do programa, vou sempre às compras.
1: Mas olha que às vezes há muita afluência a essa hora.
0: Não estou a dizer à 1:30 ou às 2 da tarde,
1: não,
0: às 3.
1: Às 3, há muita afluência.
0: Ah, é?
1: Já apanhei, é a hora do reformado. Ah, pois é, jovem.
0: E depois andam mais devagar,
1: não é? Vês como tu sabes, já apanhei essa hora. Às vezes não é fácil. Diz o João Vieira, as lavandarias self-service também deviam ter semáforos de afluência.
0: Nunca utilizei, também não sei.
1: E se possível, separadas por tipo de serviço. Principalmente quando precisas de secar roupa, sim, porque às vezes há pessoas que só precisam de secar,
0: mas
1: há
0: ficam na fila.
1: Que só precisam de lavar e há pessoas que precisam de lavar e de secar.
0: Olha, aqui está, mas isso aqui é fácil de implantar.
1: Oh, João, eu acho que há algumas, eu não sou de intrigas, que já têm aplicações e tu vês se as máquinas estão ou não a funcionar à hora que tu queres.
0: Okay.
1: Portanto, já ficas aqui com esta dica. Se calhar tens de escolher aquelas que têm aplicação para tu poderes ver. Está bem? Pronto. E se tens uma lavandaria dessas, faz uma aplicação com o gráfico de afluência.
0: A vantagem de estares a ouvir a RFM é que nós estamos aqui com muita afluência. Esperamos nós, mas é na boa. Há sempre espaço para mais um.
1: Sim. Olha, agora até conseguimos receber a Taylor Swift.
0: Ui.
1: Não é? Vamos assim tranquilos. Respira bem nesta segunda-feira.
0: E tu precisas, tiveste um fim de semana animado, cheio de festa, não é?
1: Ressaca. All too well na RFM.

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24: Ai, João, há dois...

0: Manhã de segunda-feira, mais uma semana, mais uma oportunidade para escolheres as músicas que mais gostas. Vamos a esta batalha épica. It's the battle! Fight!
1: Relembrando que eu ganhei a semana passada, não é verdade, Daniel Fontoura?
0: É verdade.
1: Que agora gostava de repetir a proeza e fui buscar quem? Um aniversariante do dia.
0: Ah, opa, a cartada do aniversariante.
1: A cartada do aniversariante.
0: Já há muito tempo não utilizava.
1: E também uma oportunidade de dar os parabéns a um grande artista da nossa praça, que é o Zé Manel dos Fingertips, que na verdade se chama José Manuel Bicho.

0: Ok, será que queres ouvir...
1: I Can't Still Love.
0: Se queres ouvir esta música dos Fingertips ou preferes um David Fonseca?
2: Não tenho nada, não tenho nada a perder.
1: Espera.
0: Nada a perder. É a música nova do David e eu acho que é mais adequada
1: ele
0: para o dia
1: de hoje.
0: Ele
1: está a cantar em português?
0: Claro.
1: É lá. Aleluia.
0: E lá está, não tenho nada a perder. Já perdi na semana passada, portanto estou
1: vai
0: aqui.
1: Vai esta, não é?
0: Sim. Podes passar já nas stories do Instagram da RFM. Vota na nossa Insta Battle. E a mais votada toca no final do programa.
1: Vota na minha, está bem. Ele já ganhou o campeonato este fim de semana.
0: Bem,
1: não precisa de ganhar mais nada.
0: Peço desculpa.

0: Pedro na RFM, ele também vai estar no grandioso espetáculo da RFM, sábado, no Sagres Campo Pequeno, mas aposto que se calhar não está tão nervoso como eu já estou.
1: Hoje é segunda-feira, o espetáculo é só no sábado. E a Catarina já começou hoje o dia a dizer: ai, não estás nervoso? Aquele... Epá, não, não.
0: Eu gosto de partilhar a minha angústia. Eu já não ando a dormir bem por causa disso. Estou nervosa, sim, senhor.
1: É no sábado e além do Ivandro vamos ter os vizinhos, o Buba Espinho, a Bárbara Tinoco, os HMB, Nena e Joana Almeirante, também o Maninho e a Carolina Deslandes. 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
1: Se já tens o teu bilhete para sábado, então encontramos-nos no Campo Pequeno, fazemos a festa juntos, vai ser bom.
0: E se não tens, bom. É o chamado Temos Pena.
1: Pois.
0: A próxima não te escapa.
1: Nós avisámos, nós dissemos várias vezes que ia esgotar e esgotou.
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31: Olá, sou Maria João Costa. A Organização Mundial de Saúde diz que não há razões para pânico por causa do antivírus. Em causa, a morte de três passageiros a bordo de um navio cruzeiro no Atlântico devido ao síndrome respiratório agudo. A OMS confirma estar a atuar com urgência para dar resposta ao caso. Ontem, as autoridades sanitárias cabo-verdianas deram assistência ao largo da cidade da Praia, mas impediram o desembarque de passageiros por razões de segurança. A OMS diz ser baixo o risco de alargamento do contágio e que não há razões para restrições de viagens. O secretário-geral da NATO justificou hoje que a retirada de 5 mil soldados americanos da Alemanha anunciada por Trump é justificada, com a decepção pela falta de apoio dos aliados na guerra contra o Irão. Mark Rutte deu como contraponto o apoio dado por Portugal com a base das Lajes, declarações à chegada à comunidade política europeia na capital da Arménia. O ministro da Administração Interna quer rever o modelo de combate à criminalidade em Lisboa, Porto e Algarve. Diz que os grandes centros urbanos, o combate não deve estar limitado às polícias municipais.
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35: RFM, bom dia. Tu que estás sempre desse lado, lembras-te do presente de aniversário que eu dei a Daniel Fontoura?
1: Um spa, vinho e cerveja. Corta para já fui usufruir. Já utilizei o meu voucher.
35: E então?
1: E Catarina, posso dizer-te, não notas que eu estou aqui muito mais relaxado?
35: Estou a ver, não, estou a ver a tua pele, eu noto, é muito mais brilhante. Essa testa está que está.
1: Então já a seguir conto-te a minha experiência. Até levei a minha mulher e tudo.
35: E lá.

0: semana na vida com RFM sempre por aqui e houve alguém que teve um fim de semana inesquecível. Por vários motivos e diversos, não é, Daniel Fontoura?
1: Não só porque fui campeão nacional, né? O Porto ganhou.
0: Mas antes disso já tinhas ido festejar.
1: Já. Já tinha ido a um spa de vinho e cerveja.
0: Lá, foi qualidade de vida, não é?
1: Prenda de Catarina Figueiredo, meu aniversário. E estava sempre
0: boas
1: a dizer... Sempre a dizer, não vais usufruir, olha, depois aquilo acaba. Olha, pronto, eu fui.
0: E foste. E o que é que achaste?

0: Tenho que agradecer ao Pedro, que é um dos donos.
1: Uhum.
0: Também o outro rapaz que agora não me lembro do nome.
1: Pronto,
0: que
1: não
0: eu prometi que me ia lembrar e não me lembro. Que estava lá. Que tratou muito bem de nós. Foi com a minha mulher. Então, o que é que se passa? Aquilo tem cerveja. Aquilo tem vinho. Tem outras bebidas também.
1: Tem tábua de queijos e enchidos, que eu reparei.
0: Tu entras, vais tirar a tua roupa. Não, atenção, não há nudez, não há nada dessas coisas.
1: Dão-te uma cuequinha daquelas
0: de plástico. Não, levas-te. Levas-te o teu fato de banho, levas-te o teu calção, vais a uma sauna, ficas um bocadinho na sauna, ali, relax. E logo à entrada, o que eu gostei foi logo, o que é que quer beber? Olá, boa tarde, o que é que quer beber? Portanto, podias começar logo a beber.
1: E tinhas diferentes qualidades de vinho para escolher?
0: Tinha,
1: ou era só...
0: Tinhas diferentes vinhos, tinha branco, tinha tinto, de vários sítios, tinha cerveja, tu podias ir para o spa, para a sauna com o teu copo de vinho, se quiseres.
1: Bom.
0: Depois descias e ias para uma banheira, ias para um jacuzzi. Era mais ou menos este o som.
1: Estou a imaginar Daniel Fontoura a entrar dentro desta banheira.
0: Antes disso, tu escolhias os sais que querias pôr na água.
1: Com vinho?
0: Não, atenção. Era uma banheira com água e tu escolhias os sais. Se era mais com cheiro a vinho ou com algumas coisas de vinho ou propriedades da cerveja. E é isso que tu pões na água.
1: Já percebi.
0: Depois aquilo fica assim a marinar ali.
1: Eu
0: um
1: achava que tu te banhavas mesmo.
0: Não.
1: Em vinho.
0: Não.
1: Assim mesmo uma carninha em vinho. Ah,
0: exato, exato, era eu. Não, é água, portanto com estes chás. Depois mete um bocadinho de lado uma coisa de camomila para fazer espuma. E puf, espuma por todo lado.
1: Ah.
0: E vamos dizer, estás
1: e
0: ali
1: a água estava quentinha.
0: A água estava quentinha, estás ali no relax. Ao lado da tua banheira tens uma torneira de cerveja ou uma de vinho para te ir servindo sempre.
1: Ai,
0: que quiseres.
1: Qualidade. Depois... Isso muda tudo. Ou seja,
0: pois.
1: Tu não te banhas em vinho nem em cerveja. Ou seja, não sais de lá com aquele cheiro a vinho.
0: Não.
1: Tu estás numa aguinha a relaxar e vais
0: Sim.
1: bebendo. Que faz toda a diferença.
0: E depois vem uma tavazinha de queijo e de enchidos que fica no meio do teu jacotelo, uma mesazinha. E tu comes, e tu degustas, e tu relaxas, e tu vais à tua vida muito mais tranquilo.
1: Ah, espero é que não para de estão, pessoa dentro de água a comer.
0: Oh filha, é água quente. Já não tens 3 anos. Não há choque térmico, podes ir à água à vontade.
1: E
0: tá
1: não
0: bem.
1: Há massagens?
0: O nosso pacote não tinha,
1: não
0: mas
1: tinha.
0: Se calhar pode haver.
1: Pode haver um upgrade.
0: Mas pronto, é em Lisboa, ali na Rua do Alecrim, é muito central. O Beer and Wine Spa Lisbon, e obrigado ao Pedro, foi muito simpático.
1: Recomendas?
0: Recomendo.
1: Pronto.
0: E pronto, e agora.
1: E como é que saíste lá? Como é que foste para casa? A pé? Ou chamaste-te um TBD?
0: Não,
1: como é que foi?
0: Está para perceber. Fui de metro, que eu
1: claro,
0: sou uma
1: já
0: pessoa.
1: Já não estavas em condições.
0: Não foi por causa disso, foi porque era para a baixa e fui de metro, que é uma pessoa. Já aprendes.
1: Não havia lugar para estacionar, só por isso.
0: É sempre isso. Maroon

0: Que bom que estás a ouvir o Corta Para. Tem uma ótima semana de trabalho. Se tivesse tido um fim de semana tão bom como o de Daniel Fontoura, hoje, a segunda-feira, estava a correr às mil maravilhas, não é, Daniel?
1: Estavas muito mais relaxado. Sim, fui usufruir do presente de Catarina Figueiredo. Obrigado mais uma vez. Um spa.
0: Nada.
1: Com vinho e cerveja. Tudo à grande. E para aquelas pessoas que estão a perguntar, estão em fotos,
0: querem e ver?
1: Sim, vou publicar.
0: Eu já vi.
1: Atenção, não há nudez.
0: Mas a cara do Daniel é muito sugestiva.
1: É a cara de felicidade. Felicidade.
0: Imagino.
1: E pronto, podes passar. Fontoura Daniel, está por lá essa foto de uma pessoa a relaxar enquanto bebe a sua cerveja.
0: Muito jeitoso. E tem uma tábua de enchidos à frente. Isso é que eu gostava. O vinho eu dispenso. Agora a tábua de enchidos.
1: E de queijo, não é?
0: E de queijo, isso é que é.
1: Isso é que é bom aproveitar à grande. Fica aqui uma sugestão de presente. Não sabes o que oferecer a alguém. É em Lisboa. Se estiveres em Bragança, fica um bocado longe.
0: Mas eu acho que existe noutras zonas do país.
1: É a procurar.
0: Eu, quando meti no Google, apareceu em diferentes zonas do país.
1: Ótimo. Nuno Ribeiro, para ouvires agora também em diferentes zonas do país, podes ouvir a Saloia à vontade.

0: este é o teu corta para e nós estamos aqui cheios de pena de ti, não é, Daniel Fontoura?
1: Houve alguém que ficou com o teu dinheiro.
2: É verdade,
1: mas é o que é, temos que dizer as verdades. Foi logo de manhã pela fresca.
0: O que vale é que foram só 500 euros.
1: Só? Pá, se alguém ficasse assim com os meus 500 euros, eu ficava chateado.
0: Já a seguir vamos saber tudo aqui no Corta Para.
1: E pronto, não te arrelies muito, está bem? Muita força nessa hora. Primeiro, há Benson Boone na RFM. I'm sorry.

0: Foi a Andreia. Foi a Andreia. Ela ficou com o teu dinheiro. Sim.
1: 500 euros, assim limpinho logo de manhã.
0: Ai.
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0: Começámos a semana. Tínhamos um novo barulho. Uma nova oportunidade para ganhares dinheiro. E aconteceu isto.
3: Temos barulho novo e está a começar então nos 500 euros. Será que a Andreia acerta logo à primeira? Então Andreia, olha, vou-te mostrar o barulho, que é novo, se calhar ainda não ouviste com atenção. E depois tens 15 segundos para nos dizeres o que é. Vamos a isto?
4: Vamos, vamos.
3: Então que barulho é este, Andreia? O que é que te parece isto?
4: Parece um bater no microfone.
3: O teu microfone é que merecia um tal-tal.
5: É verdade.
3: Mas
5: é.
3: O teu palpite... O teu palpite está certo. Parabéns. Parabéns, Andréia. Foi logo à primeira. Olha, Andréia, muitos parabéns. Ganhaste 500 euros do que barulho é este.
4: Obrigada, bom dia.
0: É que era mesmo fácil.
1: Facílimo. Eu acho que temos que começar a aumentar a dificuldade dos barulhos outra vez.
0: Amanhã há novo barulho. 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E vamos começar novamente, se calhar, para aí nos 500 euros.
1: Olha, eu gosto bastante destas ouvintes que quer ganhem 15 mil, 5 mil ou 500 euros, fazem a festa como deve ser. Assim sempre. É que dá gosto de dar prémios.
0: É verdade. E amanhã há mais. Que barulho é este? Só mesmo aqui na tua rádio. Portanto, hoje relaxa, já não vais ouvir mais barulhos.
1: Amanhã vai ser tu. Acredita, confia.
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0: É uma grande música da Mar. Se calhar devia ter escolhido esta para a Insta Battle. Sabes porquê?
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2: Hadouken! Porque estás a perder.
0: Ai, sim. Catarina Figueiredo escolheu e usou a cartada do aniversário na Insta Battle de hoje.
2: Hoje faz anos o Zé Manel Bicho dos Fingertips. 38 anos. Mas ainda tem carinha de 28. Está no vinho.
0: Está novo e fresco. E a verdade é que este I Can Still Love está neste momento a vencer a Insta Battle. 63% dos votos.
2: É o que se chama abada.
0: Está um bocadinho contra David Fonseca.
3: Não tenho nada a perder.
2: Parece aquela versão da Floribela. Não tenho nada, mas tenho tudo.
0: Nada a perder a nova do David Fonseca neste... Ah, subiu um bocadinho, subiu agora para os 38%.
2: Uma coisa pouca.
0: Ah, ainda podes continuar a votar. Stories do Instagram da RFM é que a mais votada toca no final deste corta-para. E és tu que decides, é sempre assim. Obrigado por isso.
2: Toma uma boa decisão, já sabes.
0: Sim, vota em mim, no David Fonseca. Essa é a melhor decisão de todas. Também fizeste uma excelente escolha quando ligaste o rádio na RFM para ouvires grandes músicas, só mesmo aqui. Agora, César, na tua rádio.

0: deixando um país inteiro a rir alguns dias,
1: É por causa de uma cataplana.
0: Cataplana
1: de paixão. Não, tem paixão. Tem paixão e atenção, estreou hoje mais um episódio: Sabedoria de Crustáceo, Cotonetes de Luxo e Tragédia no Mar.
0: O que é que será que vem daí? 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
20: Olá, sou a Maria João Costa. Metade dos alunos do primeiro ano do ensino básico têm hábitos pobres de leitura. É o que revela o Projeto Ler. As conclusões deste estudo inédito são hoje divulgadas no Porto, na Conferência Anual do Gabinete de Estudos para a Educação da Fundação Belmiro de Azevedo. A investigação revela que a diferença de desempenho entre alunos está fortemente relacionada com o contexto familiar, sem que a escola consiga travar as desigualdades. A dívida pública aumentou para 91% do produto interno bruto no primeiro trimestre deste ano. O Banco de Portugal indica que em março a dívida totalizava mais 461 milhões de euros do que em fevereiro. A Organização Mundial de Saúde confirma ser baixo o risco de antivírus para a população em causa à morte de 3 pessoas depois de um surto num navio de cruzeiro no Atlântico. Ontem, as autoridades de saúde de Cabo Verde impediram a atracação do navio no Porto da Praia com medida de precaução. O árbitro português João Pinheiro foi nomeado pela UEFA para o jogo Bayern de Munique-Paris Saint-Germain, uma partida decisiva da segunda mão das meias-finais da Liga dos Campeões.
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0: RFM, boa tarde. Eu não sei se tu estás a par daquilo que vai acontecer no mês de maio, mas eu ouvi hoje nas notícias, Daniel Fontoura, que vai chover muito no mês de maio.
1: Então não é Abril Águas Mil?
0: Não, agora mudou.
1: Maio, uma chuva do raio. É isso? Pronto, está bem.
0: É isso mesmo.
1: É lidar.

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0: Vai ver o pôr do sol, aproveita bem e vais ver também um grande concerto, um exclusivo, uma daquelas coisas que não acontece sempre. Só quem está a ouvir a RFM e tem bom gosto é que vai poder ganhar.
1: Sim, só quem está no sítio certo é que sabe como é que vai poder ganhar. Nós vamos dizer daqui a bocadinho como é que vais poder ganhar esta oportunidade única de estares com um dos teus artistas, ou vá, dois dos teus artistas favoritos aqui na RFM.
0: Olha, e a propósito de cenas de maio, em maio ainda se comem as cerejas ao broalho. Epá, sim, mas se como Catarina Figueiredo disse, chover, vais comer cerejas à chuva, que acho que vai andar por aí. Portanto, agasalha-te e prepara-te então para ganhar, olha, um exclusivo RFM daqui a pouco.
1: Fica desse lado, vai ser teu.
0: Primeiro, Train, na Rádio das Grandes Músicas.

0: 20 minutos depois do meio-dia, aproveita muito bem esta segunda-feira, início de semana, uma semana que vai ter um exclusivo RFM aqui na nossa sala e tu vais poder estar por cá a ver e a ouvir tudo.
1: Uma semana especialíssima para nós, para além do grandioso espetáculo é este, também temos os Calema a atuarem aqui na sala de produção da RFM, vai ser quinta-feira às 3 da tarde. Na quinta? É quinta-feira.
0: Quinta-feira, 3 da tarde. Dia 7. Calema tem músicas novas, vão tocá-las em exclusivo aqui na RFM e tu vais poder ouvir tudo se estiveres cá. Se não estiveres, depois tens que esperar que elas saiam e ouvir. Mas aqui é mais especial, até porque estás frente a frente com o Calema.
1: O que é que tens que fazer? Passar em rfm.pt e dizer simplesmente que queres estar, que queres fazer parte deste momento exclusivo na vida do Calema.
0: Entra no nosso site ou na nossa aplicação para smartphone e clica lá no link, diz participa aqui. É fácil, não tem nada que saber.
1: Muito simples.
0: Tu carregas e depois vês o que é que tens de fazer. Pode
1: agora,
0: ser que na quinta-feira nos
1: sala
0: encontremos.
1: Não é muito grande, portanto já temos aqui muita gente a querer vir. Se fosse a ti, despejava-me. Queres mesmo ver o Calema?
0: Pronto, vai ser quinta-feira, trata lá dessa situação, arranja folga, mete férias. Às 3 da tarde vais poder ouvir essas músicas novas do Calema.
1: Quero, também quero.
0: Mas já está, a primeira logo em
1: escrever. Eu, no meu lugar,
0: logo.
1: Já ninguém sente.
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0: Chama o meu nome.
1: É o Daniel!
0: É o teaser do Weekend. Call out my name, ele está aqui a dizer estas coisas. 28 minutos depois do meio-dia, está a começar mais uma semana. Uma semana em que vais poder fazer a diferença enquanto vês grandes concertos, que eu acho que isto é que é o mais espetacular. Diverte-te e ajudas.
1: Vai acontecer uma iniciativa solidária que vai mobilizar toda a música portuguesa. Vamos angariar fundos e apoiar as famílias afetadas pela tempestade de Christine, na região centro. E quando é que isto vai acontecer? Já amanhã, em Lisboa, não podes perder o Concertamos Juntos. Tens a Marisa, o Capitão Fausto, o Tiago Betancourt, o Carlão!
0: Ana Lua Caiano também. Então o Capitão Fausto, gosto. O Capitão Fausto.
1: O Capitão Fausto.
0: Sim, amanhã em Lisboa, no Coliseu de Lisboa, Concertamos Juntos. E depois, na quinta-feira, é no Porto, no Coliseu do Porto, com os Ornatos Violeta, Slow J, Caminho, Salvador Sobral, o GNR e os Expansive Soul. São grandes concertos. Não, assim, eu acho que dificilmente consegues ver estes artistas todos juntos no mesmo palco, brevemente. Acho que isso dificilmente vai acontecer. Ainda para mais, ajudas quem mais precisa, porque ainda há muita coisa a fazer.
1: É o 2 em 1 perfeito. Vais divertir-te e ainda fazes uma boa ação.
0: Concertamos Juntos, amanhã em Lisboa, quinta-feira no Porto, RFM a rádio oficial, e se quiseres saber mais, passas em rfm.pt. E se quiseres ter ticos de rico, como dizem os 4:30, vais ao concerto de Lisboa e depois vais ao do Porto. É mesmo a rico, estás a ver? Vais a todo
1: é isso
0: lado.
1: Um dia para o outro, ainda dormes num grande hotel.
0: Opa, oh, só damos boas ideias aqui na RFM. Excelentes ideias.

0: Grandes músicas na RFM e grandes questões também. Pergunta ao Rui, e a propósito do concerto que nós falámos há pouco, amanhã o concertamos juntos em Lisboa. Então, mas onde é que se compra bilhetes? Oh, oh Rui, tu moras onde, Rui?
1: Bol. Não sabes onde é que nunca mais a concertos?
0: Pá, pois é isso, bol.pt, podes passar por lá e comprar esse bilhete à vontade para o Coliseu de Lisboa amanhã.
1: Não te esqueças que é um concerto solidário. Queremos ajudar a zona centro do nosso país, que ainda continua a precisar de muita ajuda. Concertamos juntos, uma iniciativa com o apoio da Vodafone e da RFM.
0: Marisa, Capitão Fausto, Tiago Betancourt, Samuel Lúria, Carlão, Ana Lua Caiano, tudo para ver amanhã no Coliseu. Daqui a pouco, para ouvir resultados da Insta Battle.
1: Quem ri por último ri melhor.
0: E tens ainda Taylor Swift.
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0: RFM, muito boa tarde, já viste bem as horas. Chegámos àquele momento em que o Daniel Fontoura vai ter que assumir uma derrota.
1: Ai, meu Deus! It's the battle! Fight! Hadouken! Não estou habituado a isto. Esta semana, este fim de semana, foi vitória? Não foi derrota?
0: Deixa-me só deixar um recado aqui para os nossos ouvintes esportistas que estão a dizer que eu devia ter festejado contigo, que devia ter mostrado mais emoção, não tanta frieza, perante o campeonato do Porto. Eu dei os parabéns, não é? Eu disse, eu deixei-o passar o hino do Porto,
1: tá
0: o que é que
1: certo.
0: Vocês queriam que eu fizesse mais?
1: Está tudo certo. Ela já não. Já,
0: que
1: ela...
0: eu tentasse aqui aos berros, aos beijinhos, ao Daniel, ai que muito bem, muito contente.
1: Não. Já há 4 anos que ela não é. Pronto, é assim a vida. Mas olha, eu hoje tinha nada a perder. Nada.
2: Não tenho nada.
0: É o David Fonseca,
1: música nova do David Fonseca, que não ganhou. Teve apenas 36% dos votos, porque Catarina Figueiredo foi matreira e usou a carta do aniversário.
0: E este é um grande presente aqui para o Zé Manel, Zé Manel Bicho, dos Fingertips.
1: Os Fingertips venceram a Insta Battle de hoje, 64% dos votos.
0: Muito bom, é uma excelente forma de cantarmos todos juntos os parabéns a você, ao vocalista desta banda bonita. Vamos a isso.
1: I Can Still Love, Fingertips, na RFM.
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0: Parabéns aos Fingertips, parabéns ao Zé Manel Bicho, que faz anos hoje. E curiosamente, diz aqui alguém, o Bicho ganha sempre, e é verdade. O Porto ganhou no sábado, foi o dia 2, que era o número do Futebol Clube do Porto, do Jorge Costa, que era o Bicho.
1: E isso hoje é uma coincidência bonita.
0: Também ganhou. Sim,
1: é uma coincidência bonita.
0: É verdade.
1: Vou dar-te os parabéns outra vez por teres ganho o campeonato, Daniel.
0: Obrigado. Agora vou fechar. Está ali a taça. A taça está aqui no estúdio. Vou já lá roubá-la. Acho que não chega dia 16.
1: Tu vê lá, não estragues a taça. Aquilo tem arte de ser caro.
0: Olha, não te estragues também tu. 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
0: Daqui a pouco está também a nossa Inês Andrade de volta. Está a desfilar.
1: Está com bronze, é lá.
0: Aí está, ainda está a desfilar, a entrar. Muito bem.
1: Está muito gata.
0: Bem-vinda, tá?
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3: Olá, sou Ana Paula Santos, notícias na RFM. O Irão lançou tiros de aviso. Os Estados Unidos garantem que o navio de guerra não foi atingido. Um alto oficial iraniano revela que Teherão lançou tiros de aviso contra um navio da Marinha norte-americana no Estreito do Hormuz. A mesma fonte admite à Reuters que não há indicação sobre se foi atingido. Já o Comando Militar norte-americano garante que nenhum navio da Marinha americana foi atingido. O presidente dos Estados Unidos anunciou este domingo que a Marinha norte-americana iria liderar a reabertura do Estreito do Hormuz, dando nota de conversas muito positivas com o Irão. Metade dos alunos do primeiro ano do básico tem hábitos pobres de leitura e o contexto familiar é determinante, é o que revela o projeto Ler, que, de acordo com um estudo feito pelo Edublog, o Gabinete de Estudos para a Educação na Fundação Belmiro de Azevedo. Vai haver mais um português em campo no Bayern de Munique para Paris Saint-Germain da próxima quarta-feira. O árbitro João Pinheiro foi nomeado pela UEFA para o jogo da segunda mão das meias finais da Liga dos Campeões.
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5: E estás comigo neste mundo ideal. Vamos embora. Voltei, graças a Deus, depois de umas grandes férias no Porto Santo. Foram incríveis, dias únicos, com a família toda, tudo incluído. Portanto, eu fui muito feliz. Eu venho leve, venho super bem disposta e para te fazer companhia nestas 3 horas até às 4. Só comigo, Inês Andrade. O Rodrigo pensou: bem, ela vem com um grandíssimo bronze, vamos já embora. Ele não está cá hoje, o Rodrigo, mas vamos estar juntos.

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Muito obrigada por escolheres todos os dias a RFM. Estás comigo, Inês Andrade, neste Mundo Ideal. Hoje só comigo, Inês Andrade. O Rodrigo foi com a RFM para Berlim. Só que o Rodrigo vai para um sítio a trabalhar e há sempre uma história para contar. Eis que Rodrigo Gomes enfiou-se dentro do avião, saiu do avião com a sua mochilinha e esqueceu-se dentro do avião da sua mala. Portanto, imagina a aventura que ele está a passar. E atenção que ele não é a pessoa que fica descontraída com estas histórias e fica a rir. Fica tenso. Ele nem me responde bem às mensagens. E por cima está a documentar tudo isto no Instagram dele. Rod Gomes passa por lá e vê a pequena raiva em pessoa. Ainda não está resolvida esta situação. Ele não sabe da mala. E por cima está em trabalho, portanto, ir e voltar ao aeroporto à procura da mala não está a ser fácil. Eu nem consegui falar com ele decentemente, porque ele deve estar tão enervado, que enfim. Ora bem, voltei de férias, estive no Porto Santo, aqueles 9 km de praia douradas, terapêuticas. Eu não sabia, por acaso achava que era conversa, que a areia era terapêutica, mas não, tem mesmo alguns minerais que são terapêuticos. Muitas pessoas tinham problemas de óssea, etc, e iam para o Porto Santo. Portanto, eu já te conto tudo, como foram estas minhas férias, all inclusive, no Porto Santo. Foi a primeira vez que eu usei esta forma de viajar, ou esta forma de estar no hotel. Foi uma aventura, foi muito divertido, eu já te conto tudo. Este é o Mundo Ideal, eu sou Inês Andrade, neste momento 1:11, não te atrases, tenha uma ótima semana para tudo correr bem. Foi um bocadinho mais alto e aproveita.

Estás com a RFM neste Mundo Ideal, 1:19. Eu sou Inês Andrade, estive fora durante uma semana inacreditável. Estive pelo Porto Santo a aproveitar esta ilha maravilhosa, com aqueles 9 km de praia dourada que eu amei, um destino perfeito para desligar, ritmo lento, passeios de bicicleta, mergulhos inacreditáveis, água transparente. Eu acho que tive muita sorte com o tempo. Se passares pelo meu Instagram, Inês Andrade, se último é, consegues perceber um bocadinho o que vivemos em família por lá. Foi incrível. Agora, pela primeira vez na minha vida, eu usei o modo tudo incluído no hotel onde eu fiquei, que foi o Vila Baleira. E portanto, eu adorei, eu nem sabia, porque, quer dizer, não sabia. Eu sabia que existia este modelo de estadia, de tudo incluído, mas não sabia que era tão vantajoso. Porque uma pessoa anda sempre em piloto automático e de repente tem de preparar o jantar, ou tem que pensar onde é que vai jantar, e não sei o que, não sei o que mais. Para já, é ótimo porque consigo garantir a totalidade do orçamento que vou gastar no início da viagem, porque aquilo é aquilo. Claro que fomos uma vez jantar fora. Depois, os miúdos podem pedir o que quiserem quando têm fome, etc. Eu estive ali, no paraíso, sem me preocupar com rigorosamente nada. E eu não me preocupava com refeições. Essa preocupação não existia na minha cabeça. Pá, e há cerca de 5 anos, que foi quando eu fui mãe. Porque desde então eu preocupo-me sempre com todas as refeições para os meus filhos andarem bem alimentados. Portanto, adorei esta sensação de tudo incluído. Adorei estar pela ilha do Porto Santo. Vale a pena fazer esta viagem não só sozinho, se queres descansar, mas também com a família, porque foram dias inesquecíveis. Inês Andrade, aqui neste Mundo Ideal. Rodrigo Gomes, perdido da cabeça, completamente perdido, porque não sabe da sua mala. Passa também no Instagram dele, porque está toda uma aventura. Rod Gomes, por aqui só grandes músicas. Aproveita para pôres um bocadinho mais alto. Esta aqui é espetacular. Vem fazer pandan com tudo o que eu te falei.

Estás com a RFM neste Mundo Ideal. Inês Andrade contigo, tenha uma ótima semana e vamos lá saber como é que vai estar o tempo esta semana, porque isto realmente, o tempo anda meio bipolar. Ora, está bom tempo, a pessoa vai para a praia, depois começa a chuviscar. Isto é, como eu dizia, é um tempo que nos dá rasteiras constantes, portanto, vamos lá ver. A semana que temos pela frente conta com alguns aguaceiros no norte e centro na quarta-feira. E também na quinta a chuva deve dar tréguas, mas não guardes o casaco, as temperaturas vão estar abaixo dos 21 graus, meu lindo, na Madeira. O início da semana pode trazer alguns aguaceiros, especialmente ali pelas zonas mais altas. Nos Açores, semana de primavera. De primavera tímida, que é uma primavera que vai dando assim o ar da sua graça, mas nunca se dispõe por completo. Portanto, é este o tempo que temos pela semana. É andar sempre com um casaquinho, com um guarda-chuva no porta-bagagens, e a pessoa assim nunca é enganada nem nunca apanha uma molha, não é? Continuamos juntos neste Mundo Ideal. Daqui a pouco descobre como é que podes ganhar bilhetes para o Rock in Rio deste ano. Está quase com a RFM.

Eu sou a Inês Andrade. O Rodrigo Gomes está em Berlim, mas está muito chateado porque se esqueceu da mala dentro do avião. Pois é. Agora vamos falar de coisas bem alegres. 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Neste mundo ideal, eu acho que tu vais ter sorte, é estares atento ao alarme. Sou Inês Andrade, boa viagem.

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Até ao fim são os anjos de um São Ralph na RFM. Muito obrigada por nos escolheres todos os dias. E atenção que a melhor maneira de ser saudável é fazer exercício com amigos. E daqui a bocadinho tenho uma dica de ouro para te dar para seres um social saudável. É já daqui a pouco, ficaste baralhaço. Agora os fingertips para ouvires bem alto.

0: assim mesmo, aproveitares as grandes músicas da RFM. Tem uma ótima segunda-feira. Sou Inês Andrade, este é um mundo ideal. 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Era maravilhoso. 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
0: Olá, sou Ana Paula Santos. Notícias na RFM. Há um português a bordo do navio de cruzeiro retido ao largo de Cabo Verde. O Ministério dos Negócios Estrangeiros confirma à RFM que se trata de um tripulante que até agora não pediu ajuda ao governo português. O navio de cruzeiro está retido ao largo de Cabo Verde devido a um surto de infecção respiratória a bordo que já provocou a morte de 3 pessoas. Há outras 2 pessoas infectadas com antivírus, um vírus que é transmitido por roedores. Cabo Verde não permite que o navio atraque num dos seus portos, mas está em estado a enviar ajuda médica e já iniciou o tratamento dos 2 passageiros infectados. A greve dos trabalhadores da saúde está a ter uma adesão de 60%, a estimativa avançada pelo sindicato, que convoca esta paralisação de 2 dias. As Forças Armadas dos Estados Unidos negam que qualquer navio de guerra norte-americano tenha sido atingido por mísseis iranianos perto da entrada do Estreito de Hormuz. Um alto oficial iraniano também admite à Reuters desconhecer se o navio americano foi mesmo atingido.
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0: Boa viagem com a RFM, eu sou Inês Andrade. E quem é que não aproveitou uma bela novela brasileira onde não havia boxes de televisão? Portanto, para ver a novela tu ouvias o genérico e ias a correr para o sofá. Vamos falar disso já daqui a pouco. Uma novela que não vais esquecer só para ouvires o genérico no Throwback.

E cá está, fiquei com saudades dos meus filhos só para ouvir esta música, porque eles são loucos pelas guerreiras da K-pop. Não sei se és mãe ou pai, mas depois de estar uma semana com os meus filhos de férias, deu-me assim, bateu-me uma saudade só para ouvir aqui Golden. Estás com a RFM, este é o Mundo Ideal e vamos lá ao prometido, vamos a mais um throwback. E hoje estamos no ano 2009, um ano que ficou marcado por Barack Obama, que assume a presidência em janeiro de 2009. Obama tomou posse como primeiro presidente negro dos Estados Unidos e isso ninguém nunca vai esquecer. Agora, provavelmente, não sei se te esqueces dos genéricos das novelas brasileiras, eu não me vou esquecer deste genérico. E, portanto, o throwback de hoje tem o seguinte desafio: dizeres como se chamava esta novela com este genérico. Maria!

Posso dar aqui uma pista? Aliás, dou duas, não é o clone. E a protagonista era a Juliana Paes. Mais não posso dizer. Portanto, se sabes a resposta, como se chamava a novela com este genérico, 96.

estás na Rádio das Grandes Músicas. Eu sou Inês Andrade, este é o Mundo Ideal. E uma pessoa volta de férias, não tem cá o seu parceiro de programa, até fica um bocadinho combalida. Mas pronto, é o que temos, não é? Não foi de férias, foi em trabalhos, portanto a culpa não é dele. Estou a falar de Rodrigo Gomes, obviamente, que está um pouco triste. É verdade, deixou a sua mala no avião e o homem, coitado, não está a passar bem. Se passares pelas redes sociais dele, percebes o que eu te estou a dizer. Agora vamos ao nosso desafio de hoje, o throwback. Era simples, para quem via novelas brasileiras, esta novela de 2009, tinhas de ouvir este genérico e dizer como se chamava esta novela. Foi a primeira novela brasileira a vencer um Emmy internacional, uma trama escrita por Glória Pérez, que fascinou o público porque contrastava, assim é que é, o Brasil com a cultura incrível indiana. Abordava as castas, os casamentos arranjados, as tradições. A Julina Paes era a grande protagonista, fazia de indiana e dividia-se ali entre a tradição e o amor proibido. Portanto, quem respondeu Caminho das Índias está certo. Quem respondeu Clone? Nem por isso. Clone acho que é um bocadinho mais antigo. Por acaso tenho saudades de uma boa novela brasileira. Tenho mesmo, portanto, se sabes de alguma novela fixe brasileira em streaming, diz-me que eu já não tenho box de televisão. Isto é meio vergonhoso, mas é verdade, é o que é. Inês Andrade contigo até às 4 da tarde. Agora aproveita esta grande música do Pedro Santos.

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Inês Andrade contigo neste mundo ideal. E estava aqui a falar em off com amigas minhas. Estamos aqui a chegar à conclusão que há vários tipos de bronze, mas não é pela pele das pessoas, é sítios que nos dão tipos de bronze. Por exemplo, dizem que o Algarve dá um bronze assim mais avermelhado, mais dourado. Eu hoje estou com um bronze de Porto Santo, que é assim mais acastanhado. Agora quero saber qual é que é o melhor bronze do país. É isso que eu quero saber. Já pus no meu Instagram o meu bronze de Porto Santo. Está em Inês Andrade, sem último E, no Instagram. Passa por lá e diz, através do nosso WhatsApp, qual é que é o melhor bronze e de que cor é o bronze, o melhor bronze de Portugal. Queremos saber. Já agora, Where is My Husband? É a música da Rai para ouvires bem alto na Twin FM.

0: Foi uma ótima semana, sempre ao som das grandes músicas da RFM. Eu sou Inês Andrade e, como assim ainda não ouviste, Cataplana de Paixão, uma radionovela cómica, diária. Podes ouvir todos os dias no Café da Manhã, mas também em todas as plataformas digitais. Só para te teres uma ideia, o elenco conta com Nuno Lopes, Gabriela Barros, Rui Melo, Cristóvão Campos, Cici Martins e as vozes do Café da Manhã, o Pedro, a Mariana e o Luís. Está incrível, é de chorar a rir, portanto podes ouvir quando estiveres a fazer o jantar, pois no Spotify, e acredita que nem vais dar pelo tempo que estás a fazer o jantar ou quando te estiveres a dobrar as meias e as cuecas, que é uma grandíssima seca. Pois, Cataplana de Paixão, é assim que se chama esta radionovela cozinhada com o apoio de artes e especialistas em eletrodomésticos, tecnologias e entretenimento. Pois amanhã diz-me se não gostaste. Eu sou Inês Andrade, tenha uma ótima tarde com a tua RFM.
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Estás com a RFM neste Mundo Ideal, Inês Andrade contigo, Rodrigo Gomes em Berlim com a RFM, mas sem a mala que se esqueceu no avião. É verdade, sim senhora. Inacreditável. Agora, temos aqui um dilema que não é assim tão difícil, mas eu tenho um problema. Eu não sei desligar o telefone, não sei desligar chamadas. Então as pessoas ligam e eu sou capaz de ficar cerca de uma hora ao telefone, porque eu não sei dizer, olha, agora eu tenho que desligar, só consigo fazer isso com a minha mãe, mas com todas as outras pessoas eu não sei. Então o que é que está a começar a acontecer? É que eu já não atendo telefonemas, depois mando mensagem à pessoa que me ligou e precisas de alguma coisa? Só atendo telefonemas à minha mãe, à Catarina Figueiredo, a duas melhores amigas minhas e ao Rodrigo Gomes, porque com esses tenho mais à vontade para dizer, olha, tenho que desligar, olha, desculpa, mas tenho... Não sei porquê, não sei o que é que falhou na minha educação para não ter sinceridade a dizer, olha, agora tenho que ir fazer coisas, tenho que desligar. Parece que... Será que sou a única? É que isto é uma coisa difícil de gerir, é um problema de primeiro mundo, eu sei, mas eu gostava de não mentir. Às vezes digo, estão-me a ligar, e não estão. Simplesmente eu quero desligar, já não me interessa a conversa. E portanto, o que é que faz com que aconteça? É que eu já não atendo antes de telefonema, e olha, sei lá, desabafei, agora já está. Enfim, sou Inês Andrade, este é o Mundo Ideal. Até às 4 estamos juntos e com grandes músicas.

0: Estás com a RFM neste Mundo Ideal, Inês Andrade, contigo. 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
28: Olá, sou Ana Paula Santos. Notícias na RFM. Vírus em cruzeiro no Atlântico. Há um português a bordo. Trata-se de um elemento da tripulação, confirmou o Ministério dos Negócios Estrangeiros à RFM. O surto por antivírus, transmitido por roedores, já provocou 3 mortos a bordo do navio. Há mais 2 pessoas infectadas, que já estão a receber tratamento por parte das autoridades de saúde de Cabo Verde, ao largo do qual o navio de cruzeiro está afundeado. Com efeitos suspensivos imediatos, a antiga proprietária do terreno expropriado para construir uma dessalinizadora em Albufeira interpôs uma providência cautelar contra os atos administrativos que sustentam a construção. A ação judicial foi entregue no Tribunal Administrativo e Fiscal de Loulé. A Águas do Algarve, promotora da obra, já disse que vai contestar. O Comando Central dos Estados Unidos informa que 2 navios mercantes com bandeira do país atravessaram com sucesso o Estreito de Hormuz, seguem viagem em segurança. É uma informação que acaba de ser publicada na rede social X.
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30: Faz uma ótima viagem com a RFM. Eu, Inês Andrade, de regresso depois de umas férias maravilhosas na Ilha do Porto Santo, mas com reclamações de pessoas, de humanos que andam por aí bem barulhentos e a jogar joguinhos no telemóvel. Já lá vamos.
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Vira a tua RFM neste mundo ideal, até te esqueces todos os problemas e é assim que deves manter-te, porque a pessoa às vezes tem que se distrair um bocadinho. Ora bem, estive de férias, se acompanhaste o meu Instagram, Inês Andrade, seu tio Mé, percebes que eu fui um bocadinho irritante, estava sempre a postar aquelas amigas irritantes que vão de férias e estão sempre a pôr as férias maravilhosas que estão a ter com os amigos. Às vezes eu até desamigo algumas amigas que vão para o Brasil e para sítios que eu ainda não fui e gostava muito. Ora bem, durante as férias eu peguei nas

notas do meu telemóvel e escrevi algumas coisas sobre comportamentos estranhos. Por exemplo, houve um senhor que sentou ao meu lado na piscina a jogar um jogo que eu não sei se era póquer, se era, não sei, só havia barulhinhos de moedinhas. Eu depois também não quero ser a pessoa que diz, olha, desculpe, mas está a ser muito irritante. Por favor, se faz favor, tira o som do telemóvel. Também não quero ser essa pessoa. Portanto, eu levanto-me e vou para outro sítio. Porquê? Porque eu tenho vergonha de me pôr nessas situações. Depois, encontrei outro ser humano na recepção a reclamar com as senhoras recepcionistas que queria ver o jogo do Benfica, mas ao mesmo tempo estava a ver outro jogo, mas ele queria ver naquela televisão. Havia duas televisões ligadas, uma com o jogo do Benfica, outra com outro jogo. E ele queria trocar. Porquê? Porque ele acha que sim, porque era à vontade dele. E eu penso, onde está a empatia desta pessoa? Agora, há aqueles que também andam nem tenho palavras, que acham que são donos da piscina e põem a toalhinha em todas as preguiçadeiras que vêm à frente. Eu fico maluca. Mas eu aí, olha, aí...

Estás com a RFM, este é o programa No Mundo Ideal, de 1 às 4 da tarde. Eu sou comigo Inês Andrade, voltei de férias e peguei nas notas do telemóvel e fui escrevendo coisas que eu não gostava no comportamento humano. Eu acho que é aqui um trabalho de sociologia, de antropologia. Ora bem, chateei-me com o senhor. Quer dizer, ele queria se chatear comigo, mas eu levei para o lado cómico, que assim não me comprometia. Ora bem, o senhor deixou 6 toalhas na zona da piscina, na espreguiçadeira. E o que é que eu pensei? Não tenho sítio onde apanhar sol, onde ler o meu livrinho. Esperei, olhei para a toalha, aguardei 10 minutos, ninguém apareceu, tirei uma toalha e apanhei sol na espreguiçadeira que tinha a toalha do senhor. Pois bem, passado 45 minutos, até acho que foi mais, apareceu o senhor. Desculpe, mas essa espreguiçadeira era minha, a senhora tem, eu deixei a toalha. E eu disse, olha, peço imensa desculpa. Mas de facto, estes 45 minutos era o tempo que eu precisava para acabar de ler este capítulo do meu livro. Olha, e foi um prazer, foi um gosto. E fui à minha vida. Agora, não me chateei com ele, mas quer dizer, ele não tem razão. Não é? Ele não pode estar ali a marcar seis preguiçadeiras durante uma hora e meia e pronto, e as pessoas que vão passando não dá. Tem que se arranjar aqui um método mais eficaz para as preguiçadeiras dos hotéis, na piscina, também nas praias. Não pode continuar assim, é um flagelo, está bem? Portanto, se sabem de alguma solução, faz favor de avisar. Porque depois é chato, não é? Uma pessoa quer estar de bem, quer estar de férias, a aproveitar, sem stress, e depois há estas pessoas que se irritam. Enfim, Inês Andrade, este é o Mundo Ideal, hoje sem Rodrigo Gomes, volta na quarta-feira, está em Berlim, a serviço da RFM. Agora aproveita a música do Nuno Ribeiros.

Eu sou Inês Andrade, estive de férias e peguei nas notas do meu telemóvel e fui escrevendo as coisas que me irritavam um bocadinho. Comportamentos humanos que são irritantes. Ora bem, como é que eu hei de explicar isto? Pais, mães, eu também sou, de filhos de 3 e 5 anos. Faz favor de explicar aos vossos filhos que, quando eles estão a passar no corredor dos hotéis onde estão todos os quartos daquele piso, não podem gritar, não podem fazer barulho. Arranjem uma maneira, façam um jogo. Eu faço o jogo do silêncio e dos pezinhos de lã, sabem? Pronto, fica a ideia no ar. Por favor, depois, quando as crianças estão na piscina, não deixar que elas fiquem a gritar como se fossem uns tarzanzinhos, está bem? Peçam para elas falarem um bocadinho mais baixo, porque as minhas não gritam, e quando gritam vou lá dizer: aqui, Carminho, vá lá. Não sei como é que é em vossa casa, mas eu consigo domar os meus filhos. Eu aposto que vocês também conseguem domar os vossos. É pelo bem-estar de todas as pessoas que estão no hotel. Porque eu não posso calar o filho dos outros, mas posso calar os meus. Fica aqui mais uma reclamação, está bem? Pronto. Agora toda a gente pensa: ai, ela deve ser uma mãe austera. Não, sou uma mãe muito fixe. Muito fixe. Se passares no Instagram, vais ver. Claro que tenho as minhas limitações, não é? Como todas, não sou perfeita. Mas eu acho que com carinho e com amor tudo se resolve e tudo se explica. Continuamos juntos neste Mundo Ideal. Eu sou Inês Andrade, agora uma das minhas artistas favoritas, também dos meus filhos, é a Olivia Dean, para ouvires bem alto na tua RFM.

0: com a RFM, faz uma ótima viagem, ou se for o caso, bom trabalho e atenção que nós vamos estar juntos, se compraste bilhetes, porque já estás escutadíssimo, que grandioso espetáculo é este, vai acontecer então no sábado, no Sagres Campo Pequeno, e não só toda a equipa da RFM, mas também vizinhos, Bubas Pinho, Bárbara Tinoco, Ivandro, Maninho, Nena, Jornal Leirante, HMB e Carolina Deslandes. 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
1: O escritor do Príncipezinho, Antoine Exupéry, escrevia numa das suas obras que ser humano é ser responsável, é sentir que colabora na construção do mundo. Para se colaborar na construção do mundo, não se pode estar nele de uma forma apática ou aliada, ou ainda alienada. Construir é fazer com o que se tem algo de novo, algo de melhor. É sempre possível fazer melhor. É sempre possível construir-se um mundo mais justo, um mundo mais pacífico, um mundo mais solidário. Já agora, vale a pena pensar nisto.
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E estás muito bem com a tua RFM neste Mundo Ideal. Inês Andrade contigo, Rodrigo está por Berlim. Imagina estares num voo, saíres do avião e esqueceres-te da mala dentro do avião. Isto aconteceu a Rodrigo Gomes, toda uma novela que está nas redes sociais de Rodrigo Gomes. Vais gostar de acompanhar. Aproveita esta que já cheira a verão, é isso que nós queremos chamar. É um belo verão 2026 para ouvir agora uma grande música na tua RFM. Boa tarde.

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0: Ótima segunda-feira com a RFM neste Mundo Ideal. Eu sou Inês Andrade, voltei de férias, portanto hoje foi o primeiro dia depois de umas férias maravilhosas. Podes acompanhar tudo no meu Instagram, Inês Andrade, seu último é. Mas eu não sei se sentes esta sensação, que é chegares a casa depois de umas férias e pensar que bom que é voltar a casa. E eu tive a mesma sensação quando cheguei aqui à RFM. Pensei que bom voltar ao trabalho. A chegar estão Hélder Tavares e Catarina Moreira. É o
1: uma noite grandiosa a chegar ao Sagres Campo Pequeno e a lotação já está esgotada. 9 de maio é dia do grandioso espetáculo da RFM, mas também é dia da Europa. O que Portugal fez nestes últimos 40 anos na Europa também foi grandioso. Parabéns Europa, parabéns Portugal. 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
1: Olá, sou Ana Paula Santos, notícias na RFM. A Judiciária está a investigar um incêndio em Coimbra que provocou um ferido grave. O incêndio esta manhã provocou um ferido grave e 14 desalojados num edifício do centro de Coimbra. Os desalojados, entre os quais duas crianças, já foram realojados temporariamente pelos serviços de ação social da Câmara de Coimbra. A Polícia Judiciária está agora a investigar. Vírus em cruzeiro no Atlântico, há um português a bordo, traz-se um elemento da tripulação, confirmou o Ministério dos Negócios Estrangeiros à RFM. O surto por antivírus transmitido por roedores já provocou 3 mortos a bordo do navio. Há mais 2 pessoas infectadas que estão a receber tratamento por parte das autoridades de saúde de Cabo Verde. O excedente do Estado cai para 209 milhões de euros até março, um decréscimo de cerca de 1.400 milhões de euros, sobretudo justificado com o saldo da Administração Central e Regional, são dados hoje divulgados pela Síntese de Execução Orçamental.
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4: Ora então, muito boa tarde. Tenho uma ótima segunda-feira com a RFM. A partir deste momento, está bonito com Hélder Tavares e Catarina Moreira. Para muita gente está mesmo bonito depois de um fim de semana prolongado, não é?
5: Sim, para ti está médio bonito,
4: está
5: não
4: médio
5: é?
4: Está médio bonito. Começamos com Taylor Swift, logo depois Fan com Janelle Monáe.

0: We Are Young, fan com o Janel Moneia a tocar na RFM, 7 minutos depois das 4. Bom regresso a casa com o Tabanito, o Hélder Tavares e a Catarina Moreira. Cá estamos juntos até bem perto das 7. Minha querida, como estás hoje e como é que foi esse fim de semana? Foi bom?
1: Foi um fim de semana muito bom. Sim. A aproveitar uma... Olha, não foi? Foi um aniversário.
0: Sim.
1: Alugámos uma casa em Santarém e fomos muito felizes durante esse fim de semana.
0: Santarém, ótima escolha.
1: Ótima escolha.
0: Comeste pampilho?
1: Por acaso não comemos. Falámos sobre os pampilhos, mas não Sim. comemos. Mas fomos a um restaurante ótimo, uhum. que é Taberna ao Balcão. E
0: ali
1: adoramos.
0: No centro de Santarém, não é?
1: Exatamente.
0: Já sei qual é.
1: E falámos de ti precisamente porque nos lembrámos que tu conheces muito bem aquela zona. Pois e conheço. O teu fim de semana, conta.
0: Olha, o meu fim de semana foi muito agitado. No fundo, o fim de semana terminou hoje, porque ontem decidi ir para o Porto. Eu não fui no sábado porque o Porto foi campeão. Desde já muitos parabéns.
1: Muitos parabéns a todos os portistas que nos ouvem. Muitos parabéns, muito era, merecido.
0: Era suposto ir à queima do Porto no sábado. Não fui porque claramente eu não ia fazer parte das celebrações daquela cidade.
1: Pois
0: não é?
1: Claro, ia ser duríssimo para ti, não é?
0: Ia ser muito duro, fiquei cá. Fui ver um DJ, o Levi, ao Pátio da Galé. Domingo então fui ao Porto, cheguei lá. Eram 10 da noite porque o amigo meu finalista teve a sua cerimónia, queria muito que eu lá fosse. Acabei a cerimónia, fomos jantar. E do jantar seguimos para a queima do Porto até às 6 da manhã.
1: Bem, que louco. E depois vieste para aqui e, Sim. amigo, estás, olha, como novo. Não estás como novo, estás um bocado usado.
0: Nós tínhamos uma reunião ao meio-dia e ao meio-dia só estava... A única coisa que tinha aqui era o meu corpo presente.
1: Mas olha, estiveste muito bem, disfarçaste bem na reunião.
0: Bem,
1: juro-te.
0: Estive ali caladinho.
1: Opa, sempre... e também não havia muito a acrescentar.
0: Também, verdade, não havia a acrescentar.
1: Só, pronto. No fundo, era, podemos adiantar, que era um

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0: Agora ficas com os Bandidos do Canto?

0: Chama-se Make You Mine, Madison Beer, de tocar na RFM. Bom regresso a casa com o Tablet. 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Atenção que, por enquanto, em Lisboa temos demora na segunda circular nos dois sentidos, entre Telheiras e o Relógio. E há também lentidão no acesso à ponte 25 de Abril, a partir de Campo de Ourique. Já no Porto, para já, filas na Avenida AEP nos dois sentidos. Catarina Moreira, como estamos de tempo para amanhã?
1: 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Isto está meio instável, parece a entrada da Liliana ontem na casa. Há sol, há nebulosidade, por vezes há chuva, a norte mais molhado, vento intenso, fica difícil uma pessoa saber o que vestir. Eu sugiro um saco plástico.
0: Okay.
1: Aguaceiros também no Funchal e céu nublado em Ponta Delgada.
0: Sim, senhor, voltamos a conferir o tempo e, consequentemente, o trânsito dentro de meia hora. 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
1: 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Por isso, participa, liga 761 10 10 10, o custo da chamada é 1 euro mais IVA e o prémio é entregue em cartão.
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0: 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Já sequer ouves Blue Eye com Bubba Espinho aqui no Tablet. Chama-se Cidade.
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1: Olá e também boas vindos, chama-se Cidade a tocar na RFM. Bom regresso a casa com o Tabanete. Olha, a Taylor Swift vai casar.
2: Muitos parabéns.
1: Isso mesmo. Ela e o seu namoradinho, o Travis Kelce. Entretanto, os Swifties.
2: Isso foi um bocado tipo, ela e o seu namoradinho.
1: O seu namoradinho, estou assim com uma pequena inveja.
2: Sim.
1: Do Travis Kelce. Entretanto, os Swifties estão malucos com notícia e já começaram a lançar todo tipo de teorias malucas. E um dos tópicos mais discutidos tem sido: será que Harry Styles vai ou não ser convidado para o casamento? Porque quem não sabe, o Harry Styles e a Taylor Swift já tiveram um relacionamento, não é?
2: É assim, eu acho que não.
1: Sentes não?
2: É assim, aparentemente eles terminaram bem.
1: Sim.
2: Há quem diga que lançaram umas músicas um sobre o outro, mas tudo tranquilo, estão em paz.
1: Exatamente. Bom, portanto, cada um seguiu a sua vida. A Taylor Swift lá estava a casar com o Sr. Travis. O Harry Styles namora, inclusive, com a filha do Lenny Kravitz, a Zoe Kravitz, que é gatíssima.
2: Muito bonita, é verdade.
1: Por isso, imagina, eu também não me acredito que o Harry Styles vá ser convidado para o casamento.
2: Porque... eu acho que não.
1: Porque imagina, o Harry Styles sendo convidado para o casamento pode levar ele, parte do pressuposto, um plus one, e vai levar a namorada, não é?
2: E é esquisito.
1: E é esquisito.
2: Não, estou a brincar. Eu acho muito, por acaso eu estou a dizer isto, mas é mentira. Eu acho muito bonito quem faz isso. Ou seja, quem termina tão bem que consegue depois conviver de forma saudável com o seu ex-namorado ou namorada.
1: Portanto, lançamos aqui a questão. 962-007-888 é o número do WhatsApp da RFM. Convidar o ex-namorado para um casamento, sim ou não?
2: Pois, isto aqui vai dar pano para mangas.
1: Fica atento, falamos sobre isso daqui a pouco. Primeiro toca Luís Capaldi.

0: achamos que Taylor Swift não vai convidar Calvin Harris. Calvin Harris? Não, Harry Styles.
1: Mas isto levou-nos a uma questão que é: convidar ex para o casamento é aceitável ou deplorável?
0: Olha, temos aqui alguns pontos a favor e pontos contra sobre convidar o ex para o casamento. Catarina Moreira, podemos até podemos até começar por olhar aqui aos pontos a favor.
1: Pontos a favor: mostra que estás super bem resolvida.
0: É um facto.
1: Sempre é mais um presente de casamento. E encerras um ciclo. Agora não há volta a dar. E ambos sabem disso, não é? Para estarem ali no casamento. E eu acho bom. Eu acho que uma pessoa que convida o ex ou a ex para o casamento é alguém que está... que terminou porque tinha que terminar.
0: Certo.
1: Mas continua com um carinho especial, pela pessoa. E, ou até mesmo uma amizade, não é? E isso mostra maturidade.
0: Olha, e pontos contra?
1: No dia de casamento, ninguém quer imaginar que andaste a trocar fluidos corporais com outra alminha.
0: Pois.
1: É estranho.
0: É estranho, sim.
1: Pode ser estranho caso os teus pais preferissem o teu ex ao teu atual.
0: Ah, sim.
1: Podes estar com os copos, com a agravante de, neste caso, nem ser preciso enviar mensagem, ele vai estar ali ao teu lado.
0: Ei, isto é tenso, não é?
1: E vais comparar o teu ex ao atual. Por isso convida só se tiveres certeza que saíste a ganhar.
0: Pronto, olha, fica aqui. Eu não sei se estás a passar por uma situação idêntica, mas tens aqui uns pontos a favor e uns pontos contra, se queres ou não convidar o teu ex-namorado para o teu, sei lá, futuro casamento, não é?
1: É isto, marca uma consulta na psicóloga.
0: Exato. Bom, temos os Imagine Dragons, chama-se Believer, a tocar agora. Logo depois, há The Ante, chama-se Cake by the Ocean. Estamos a 15 minutos para as 5.

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0: Isso mesmo, estamos a caminho das 5 da tarde, fica atento, já a seguir vamos atualizar o trânsito, ver o tempo para amanhã. Logo depois temos as notícias com a nossa Ana Paula Santos. Boa tarde, tenha uma ótima segunda-feira.
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1: À altura de conferirmos o trânsito na RFM, atenção que a segunda circular em direção a Benfica está com paragens entre o aeroporto e o Campo Grande. No sentido contrário, o trânsito está lento entre as Torres de Lisboa e o Radar e a ponte 25 de Abril em direção à Almada, com demora a partir de Campo Lido. Já a norte, há abrandamentos na VCI em direção à Rábida, entre as Antas e A3. A Avenida AEP com paragens nos dois sentidos e A3 demorada no final para a VCI. Vamos ao tempo para amanhã?
2: Amanhã vamos ter sol, nebulosidade, por vezes chuva, a norte mais molhada. Vento intenso, assim fica difícil saber o que vestir. Aguaceiros também no Funchal e céu nublado em Ponta Delgada.
1: Vamos às notícias com a Ana Paula Santos.
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7: Olá, boa tarde. Um carro atropelou uma multidão em Leipzig, na Alemanha. Há 2 mortos e 2 feridos graves. De acordo com a imprensa local, um homem conduziu o seu automóvel contra uma multidão numa zona pedonal do centro da cidade. A polícia de Leipzig, que está a ser citada por uma rádio local, confirma para já 2 mortes e pelo menos 2 feridos graves. A polícia judiciária está a investigar o incêndio em Coimbra, que provocou esta manhã um ferido grave e 14 desalojados no edifício do centro da cidade. Há um tripulante português a bordo do navio de cruzeiro retido ao largo de Cabo Verde devido a um surto de infecção respiratória. Informação confirmada à RFM por fonte do Ministério dos Negócios Estrangeiros. O surto já provocou 3 mortes a bordo. As defesas antiaéreas dos Emirados Árabes Unidos interceptaram hoje 3 mísseis iranianos. Um quarto caiu no mar. Nas últimas horas, o Comando Central dos Estados Unidos revelou que 2 navios mercantes norte-americanos já conseguiram atravessar o Estreito de Hormuz.
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1: Boa tarde, bom regresso a casa com o Tabonete. Catarina Moreira, que horas são nesta altura?
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1: Bom, se já te rendeste à febre de running, das maratonas, do Ironman ou até mesmo do Aerox, atenção que, dizem eles, que vem uma corrida exclusiva e única. E essa corrida exclusiva e única vai ser tema de conversa já daqui a pouco aqui no Tabonete, Catarina Moreira. Tu que também corres.
2: Sim, quero saber tudo sobre esta corrida.
1: Antes vem Mark Hammer.

0: de segunda-feira, depois de um fim de semana prolongado. Há quem está a passar muito mal nesta segunda, não é? Há quem está a passar médio mal.
1: Quem é que está médio mal, tu?
0: Eu estou médio mal. Por acaso, só tive pior.
1: Parece que estamos a pedir um bife agora. Esta hora.
0: Atenção, malta do running, das maratonas e também do iRocks. Gostaste de iRocks?
1: Uau, gostei.
0: Preparem-se porque está a chegar uma corrida única que se realiza este ano pela primeira vez. Catarina Moreira, que corrida é essa?
1: O que é que tem que ser eu a dizer?
0: O que é que pode ser? É a primeira corrida mundial de... Espera-me a 18.
1: É, lá vem badalho 15, já está toda a gente a pensar, não? Enganas-te?
0: Sim.
1: Isso é a tua mente suja a falar. Eu e o Helder temos umas mentes limpinhas.
0: Limpinhas, exatamente. E porquê é que nós temos as mentes limpinhas? Porque a corrida é super científica e tem uma razão de ser de saúde pública. Portanto, serve para alertar para a quebra na fertilidade masculina.
1: Ah, pois é. Nós só damos aqui dicas úteis. É, vai acontecer em São Francisco, se quiseres ir. Vão estar em prova 128 amostras a representar países de todo o mundo.
0: Mas olha, dá para participar?
1: Os participantes têm de enviar amostras em kits especializados que serão processados em laboratório. Estas células vão correr ao longo de uma pista microfluídica de apenas 400 micrómetros, aproximadamente o tamanho de um grande sal, ao microscópio.
0: Atenção que o vencedor vai ser determinado, aliás, pelo espermatozoide que chegar primeiro à meta, e o concorrente...

0: especiais seguidas de eliminatórias, semelhante às principais competições desportivas internacionais. Todas estas corridas vão ser transmitidas online, por isso participa, amigo. Nós aqui na RFM vamos estar. Elder!
1: Vocês vão conseguir ver o meu esperma de zóio a correr?
0: Com certeza. E votar, e apelar, e chamar por ele, e gritar, e tudo.
1: Que não é que nós damos?
0: Ao esperma de zóio?
1: Sim.
0: Não sei. Escolhe aí.
1: Ivo.
0: Ai, tu pensas que isto não pode piorar? Bem, ó Helder. Ivo? Ó Helder. Olha, vou dizer uma coisa.
1: Ai,
0: eu vou
1: ficar
0: pronto. Na segunda-feira eu ainda tenho que ter muita energia até ao final da semana.
1: Mas olha, eu vou ter. Eu vou querer descobrir mais, sei lá, e perceber como é que eu posso candidatar-me.
0: Helder, investiga. Okay. Eu acho que tens todo o potencial para ganhar esta corrida. E 100 mil dólares.
1: Tyler, está bonito.

0: É Miley Cyrus a tocar na RFM, chama-se Dream As One. Bom regresso a casa com o Tá Bonito, o Hélder Tavares e Catarina Moreira contigo. Olha, hoje saiu o barulho. E a felicidade para um ouvinte ganhou muito dinheirinho.
1: Aliás, começou hoje e saiu hoje.
0: Ah, é?
1: O barulho começou. Então saiu connosco, Hélder.
0: Pois foi, sim, já nem me lembrava.
1: Saiu connosco na quinta-feira, às 6 da tarde.
0: Ah, pois é. Por isso mesmo, hoje tínhamos então um novo barulho e lá está, não durou muito tempo até descobrirem qual era o barulho, não é?
1: Foi logo assim à primeira.
0: Vamos recapitular então a chamada desta manhã.
2: Temos barulho novo e está a começar então nos 500 euros. Será que a Andréia acerta logo à primeira? Então, Andréia, olha, vou-te mostrar o barulho, que é novo, se calhar ainda não ouviste com atenção. E depois tens 15 segundos para nos dizeres o que é. Vamos a isto?
3: Vamos.
2: Então, que barulho é este, Andréia? O que é que te parece isto?
3: Parece-me bater no microfone.
2: O teu microfone é que merecia um tal.
4: É verdade.
2: Mas o teu palpite... O teu palpite está certo. Parabéns.
4: Parabéns.
2: Parabéns, André. Foi logo à primeira. Olha, André, muitos parabéns. Ganhaste 500 euros no barulho este.
3: Obrigada, bom dia.
0: Muitos parabéns, atenção, amanhã temos novo barulho, novo montante também em jogo, oportunidade de ganhares muito dinheirinho com a RFM e a 121 no coração do bairro para melhor o aconselhar. Ouves agora Pablo Alborán, logo depois temos a tua com o vizinho, chama-se Já Não Sai.

0: São os atores, juntamente com os vizinhos a tocar na RFM. Bom regresso a casa com o Tabonito. 5h29, nesta altura vamos conferir o trânsito com a AGA Seguros, um mundo para proteger o seu. Atenção que a segunda circular em direção a Benfica está com paragens entre o Relógio e o Campo Grande. No sentido contrário, o trânsito está lento entre as Torres de Lisboa e o Radar e a ponte 25 de Abril em direção à Almada, demorada a partir do Aqueduto. Já a norte, a PCI em direção à Rábida está com abrandamentos entre o Mercado e a A3, a Avenida AEP com paragens nos dois sentidos e a A3 demorada no final para a PCI. Catarina, como estamos de tempo para amanhã?
1: 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E isto está meio instável, parece a entrada da Liliana ontem na casa. Há sol, há nebulosidade, por vezes há chuva, a norte molhado também, vento intenso. Assim fica difícil a pessoa saber o que vestir. Eu sugiro um saco plástico. Aguaceiros também no Funchal e céu nublado em Ponta Delgada.
0: Muito bem, sim senhor, voltamos a conferir o trânsito dentro de meia hora e consequentemente o tempo. 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
0: Vamos fazer uma chamadinha às 9h15. Se receberes tua chamada, só queremos que digas o valor que está lá dentro em euros.
1: 32.989 euros.
0: Boa sorte, já a seguir temos a versão dos Papa UT no Tabonito.
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0: luz para a volta.
1: Eu adorei. Era como Chills, se fosse uma banda.
0: Exatamente. Chills 77 a tocar na RFM. Bom regresso a casa com o Tá Bonito. 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

0: Jorge de Carne RFM, bom regresso a casa com o Tabnet. Olha, se precisas de ajuda na gestão das tuas finanças, tens de ouvir o podcast O Dinheiro Não Cai do Céu com quem?
1: Com a Inês Bento e com o João Rodrigues dos Santos.
0: Isso mesmo, eles que te dão assim dicas de como gerir melhor o teu dinheiro e também o teu orçamento familiar. Vamos ao episódio de hoje?
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3: João, muitas vezes poupamos ou alcançamos objetivos e nem damos conta. Também vale a pena celebrar, certo?
4: Vale, Inês, e muito. Reconhecer conquistas, mesmo pequenas, motiva-nos a continuar. Pode ser pagar uma dívida, poupar 50 euros ou evitar compras impulsivas. Uma pequena celebração mantém o hábito positivo e reforça a disciplina. Sem comemoração, é mais fácil perder motivação. O segredo é que cada passo conta e celebrar ajuda a manter o caminho. E a celebração não precisa de ser cara ou elaborada. Pode ser um café especial, um passeio ao ar livre ou apenas reservar alguns minutos para refletir sobre o progresso feito. O objetivo é reforçar a sensação de conquista, sem comprometer o orçamento. Celebrar também ajuda a criar memória emocional positiva associada aos bons hábitos financeiros. Quanto mais prazer sentimos ao cumprir um objetivo, maior a probabilidade de mantermos o comportamento a longo prazo. Outra ideia prática é registar pequenas conquistas num caderno ou numa app de finanças. Escrever o que alcançaste e como te sentiste cria uma visão clara do progresso, ajuda a perceber que mesmo pequenas ações acumulam resultados significativos e permite-te revisitar esses momentos nos dias em que a motivação falhar. Por fim, celebrar é também partilhar, Inês. Contar a amigos ou familiares o que conseguiste alcançar pode reforçar ainda mais o sentimento de conquista e criar uma rede de apoio para manter hábitos positivos.
3: Celebrar pequenas vitórias ajuda a progredir e fortalece hábitos financeiros saudáveis. No próximo episódio, eu e o João voltamos com mais uma conversa no Dinheiro Não Cai do Céu, aqui na RFM.
0: Atenção, podcast que também podes ouvir a qualquer momento no site rfm.pt. Estamos a 11 minutos para as 6, já a seguir atualizamos o trânsito. Vemos o tempo para amanhã, que não é assim de grandes amizades, não é?
1: Não tem estável.
0: Ainda temos as notícias com a nossa Ana Paula Santos.
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0: 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A segunda circular em direção a Benfica está com paragens entre o relógio e o Campo Grande. No sentido contrário, o trânsito está lento entre a área comercial e o radar e a ponte 25 de Abril a complicar a partir de Campolito para quem se dirige até Almada. A norte, a VCI em direção à Rábida está com abrandamentos entre Bonjoia e A3 e mais à frente entre a Prelado e a ponte. No sentido contrário, há abrandamentos entre a Afurada e A3. A Avenida AEP está com paragens nos dois sentidos e A3 com demora desde o nó da A4 para a VCI. Vamos ao tempo para amanhã?
1: Isto está meio instável, parece a entrada da Liliana ontem na casa. Há sol, há nebulosidade, por vezes há chuva, a norte mais molhado, vento intenso, fica difícil saber o que vestir. Aguaceiros também no Funchal e céu nublado em Ponta Delgada.
0: Sim senhor, e 4 minutos para as 6. Temos as notícias com a Ana Paula Santos.
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34: Olá, boa tarde. Atropelamento em massa na cidade alemã de Leipzig faz pelo menos 2 mortos. Dois mortos e pelo menos dois feridos graves quando um homem conduziu o seu carro contra uma multidão numa zona pedonal do centro da cidade. A polícia local confirma que o condutor do veículo já foi detido, mas não se conhecem ainda as suas motivações. Uma rádio local admite a existência de 25 feridos. O ministro da Educação garante estar a trabalhar para reduzir as falhas na leitura manifestadas por alunos do primeiro e segundo ciclo. De acordo com o estudo divulgado hoje pela EduLog, o Gabinete de Estudos para a Educação da Fundação Belmiro de Azevedo, o estudo conclui que metade dos alunos do primeiro ano do básico têm hábitos pobres de leitura e que o contexto familiar é determinante. Vai custar 3 milhões e 800 mil euros a reparação da cobertura do estádio municipal e de 7 pavilhões desportivos danificados devido ao mau tempo. As obras foram hoje aprovadas pela Câmara de Leiria.
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0: Boa tarde, é um ótimo regresso a casa com o Tom Neto, Catarina Moreira, e não é que temos convites para coisas?
1: Ai, temos coisas para oferecer, nós adoramos dar coisas.
0: Sim, senhor, não adiantamos muito mais, é ficares atento ao Tom Neto, já te explicamos tudo. Primeiro ouves a Rosalía, logo depois de Offspring.

0: Como é? Esta altura do campeonato, já só pensas no Rock in Rio Lisboa, certo?
1: E se pudesse ir de graça, isso é que era.
0: O quê? Temos bilhetes para oferecer?
1: Temos, não. Eu vou ter amanhã. Vou estar pela zona do Marquês de Pombal e da Avenida da Liberdade em Lisboa, a partir das 11 da manhã, com bilhetes para o Rock in Rio Lisboa.
0: A sério?
1: A sério, Helder. A Nobre juntou-se à RFM e vamos pôr à prova os conhecimentos musicais de quem encontrarmos. Vai haver perguntas para todos os gostos, mas garantidamente cheias de sabor e com muita diversão.
0: Então olha, amanhã, zona do Marquês de Pombal e também da Avenida da Liberdade, a partir das 11 da manhã, certo?
1: Certíssimo. 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Então, venha jogo. 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
0: Oh, Catarina, fazer com gosto é nobre e quanto a ti, agora só tens de fazer a tua parte, não é?

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1: Ora então, muito boa tarde, tem uma ótima segunda-feira com RFM, é o Está Bonito Vai Acontecer. E atenção que sábado estamos todos juntos no Sagres Campo Pequeno. Finalmente, que grandioso espetáculo é este, não é?
2: Ai, estou com tantos nervos, eu estou aqui a gritar, mas a data começa a aproximar-se e eu começo a ficar com os nervos.
1: Pois é, é já esta semana, hoje já tivemos ensaios para o que grandioso espetáculo é este. E portanto já começa aqui a sentir, sei já, lá, umas certas borboletas na barriga, não é?
2: Já. Mas pronto, vamos apostar tudo nos nossos artistas, porque são eles que vão fazer a festa. São eles: HMB, Carolina Deslandes, Maninho, Nena e Joana Almeirante, Bárbara Tinoco, Ivandro, os vizinhos e também o Buba Espinho.
1: Olha, se não tens bilhete, temos pena, agora não há nada a fazer, não é?
2: Ups!
1: Se tens o teu bilhete, contamos contigo então sábado para uma noite imperdível, claro, com o idealista app imobiliária líder em Portugal. Atenção, ouves agora Pedro Santos, chama-se I Don't Know Me, logo depois a Lady Gaga com Bruno Mars, chama-se Die With A Smile.

0: Lady Gaga e também Bruno Mars. Chama-se Die With A Smile, a tocar na RFM. 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A segunda circular em direção a Benfica está com paragens entre o aeroporto e o Campo Grande. No sentido contrário, o trânsito está lento entre a área comercial e o radar. O IC19 em direção a Sintra com paragens entre Alfragide e o Palácio. E a ponte 25 de Abril em direção à Almada, demorada a partir de Campolide. Já no Porto, a BC em direção à Rábida está com abrandamentos entre Bonjoia e A3. E mais à frente, entre Francos e a ponte. No sentido contrário, há também abrandamentos entre a Alvorada e a A3, a Avenida AEP com paragens nos dois sentidos e a A3 demorada desde a circunvalação para a VCI. Catarina, como estamos de tempo para amanhã?
1: 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Isto está meio instável, parece a entrada da Liliana ontem na casa. Porque há sol, há nebulosidade, por vezes há chuva, a norte mais molhado, vento intenso, fica difícil uma pessoa saber o que vestir. Eu sugiro um saco de plástico. Há aguaceiros também no Funchal e céu nublado em Ponta Delgada.
0: Sim, senhores. E que horas são nesta altura?
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0: Bom, eu não sei se estás a par, mas o Café da Manhã tem toda uma radionovela que se chama Cataplana de Paixão, não é?
1: E é espetacular.
0: Uhum. Atenção que hoje vais poder ouvir, hoje e daqui a pouco, ouvir os melhores momentos do episódio desta manhã. Cataplana de Paixão, uma radionovela na RFM para conferir daqui a pouco, ok? Antes, ainda ouves a Carolina de Deus, chama-se Tu Não Faz Ideia.
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0: Bom regresso a casa com o Tabanito. Ora bem, eu não sei se estás a par, mas há uma radionovela que podes ouvir todos os dias no Café da Manhã. Falamos de Cataplana de Paixão, não é?
1: É isso mesmo, e conta com toda a equipa do Café da Manhã: Pedro Fernandes, Mariana Alvim e Luís Pinheiro, que demonstraram ser excelentes atores.
0: Certo.
1: Ninguém sabia, acho que nem eles sabiam. E depois com atores profissionais como Gabriela Barros, Nuno Lopes, entre outros, e claro, das mentes criativas de Rui Melo e Henrique Dias.
0: Bom, para te aguçar o apetite, todos os dias podes ouvir aqui no Tabanito um excerto dos melhores momentos. E o que é que nós temos no episódio de hoje?
1: Enquanto o pequeno Joca procura orientação numa sapateira filosófica, as tensões na mansão do Zarpão de Almeida revelam origens humildes escondidas por cotonetes de cachemira.
0: Pequeno Joca?
1: Estas descrições dos episódios a mim deixam-me tantas dúvidas. Só mesmo ouvindo é que tu vais perceber.
0: Sim, senhor. E atenção que podes ouvir também Cataplana de Paixão em podcast ou ver em videocast no nosso site YouTube. De segunda a sexta-feira, no Café da Manhã, Cataplana de Paixão com apoio da Arti, especialistas em eletrodomésticos, tecnologia e entretenimento.

0: noite, numa rua deserta e mal iluminada de Ribeira da Boia, Joca desabafa com a sapateira Lourdes, que com a sua sabedoria de crustáceo é uma espécie de Gustavo Santos com pinças.
1: O meu instinto de sapateira diz-me que estás preocupado, Joca. É o quê? As chapadas da Vananda? O poder da Coreia do Norte? O emagrecimento dos Elopes?
2: Não, estou mesmo preocupado com o futuro da Ribeira da Boia, Lourdes. Achas que os pobres vão conseguir manter as suas casas e os seus dácias sanderam?
1: A vida são 2 dias, Joca. E o boom são 8. Mas podem parecer 15 minutos se estiveres com a moca.
2: Quê?
1: Não interessa. O importante, pequeno ranhoso, é que percebas que a luta entre ricos e pobres é como a rivalidade entre Vila Barra e Vila Riba. No final, a louça fica toda lavada.
2: Oh, outra vez com as frases para me colar o pistão. Sabes que eu não vou à escola desde que fui expulso por fazer contrabando de Kit Kats.
1: Mas tens de voltar a estudar, Joca. Nem que seja para aprenderes a suar-te.
2: Olá, diz-me lá uma coisa, oh Lourdes. Se os ricos ganharem, achas que eu posso ser adotado pela Madalena Abcassis?
1: Não sei, mas sei que vais ter de me ir buscar ao aquário de uma marisqueira, porque as sapateiras acabam sempre ao lado de um cesto de pão torrado a ser comidas por ricos.
0: Joca começa a salivar.
2: Cheio, oh Lourdes, estás-me a dar uma hambre que eu não me aguento. Estou aqui e estou-te a dar uma martelada.
1: E depois conversavas com quem? Com o Nuno sobre o papel dos caixilhos no 25 de Abril? Com a Rosa sobre a relação entre sindicalismo e mulheres que não se depilam?
2: Pronto, está certo. Tirando tu, é tudo muito toino.
1: É como disse uma vez uma santola que tinha estado no Tibete. Mais vale um espadarte na mão do que 2 a voar.
2: Che, mas os espadartes voam?
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0: É o Edwin e o Tocar na RFM e a fechar o... Está bonito, bela forma de fecharmos isto, não é?
1: Mesmo, está quase a chegar o concerto. É este mês!
0: É este mês!
1: Uhul!
0: Um ótimo mês!
1: Quem é que vai? Eu, tu?
0: É, a nossa Mariana vai.
1: Joana?
2: Eu vou ver os vossos stories. Pois
1: não,
2: em
1: tu
2: princípio.
1: Vais, tu vais, tu vais.
0: Eu posso, se quiseres, dar-te as chaves de minha casa e vês lá da Marquise.
1: Ah. Pensava que ele ia dar o bilhete, eu estava a pensar, ele está muito generoso.
0: Não, já dou as chaves de casa e é muito bom, não é?
1: Ah, por acaso, olha, ias ver muita coisa.
0: Ouve-se muito bem.
2: Exato, abre a janelinha, abre-te lá um vinho e
0: só. Olha, esse fim de semana foi bom?
2: Foi ótimo, e o teu, Helder?
0: Também, cruzámos no sábado.
1: Ai, pois é, vocês tiveram um almoço que eu vi.
0: Ah, sim. Sim, um almocinho e depois à noite estivemos juntos também.
2: Exatamente, eu a comer um cozido à portuguesa e tal, o Helder, bifinho grelhado.
1: Estás a gozar?
0: Sim.
1: Tu és uma desilusão, Helder. Tu és a maior desilusão da minha vida.
2: Muito saudável.
1: Seca.
0: Em breve vou para o cozido, que é
1: não,
0: bom.
1: Não, e o restaurante chama-se Zé de Cozido.
0: Zé de Cozido.
1: E o Helder vai comer o quê? Um bife frango.
0: Olha, isso não traz memórias?
1: Traz, já estive lá e já jantei muito bem também contigo.
2: Bem bom,
1: muito
2: cumprimentos bem. Aos xixas.
0: Ora bem, voltamos amanhã a partir das 4. Já a seguir então a Joana Cruz fica contigo até às 10 em mais um U da Joana. Beijinho, Joana, e olha, boa sorte.
1: Tchau.
0: Ao teu Sporting.
1: Beijinho sorte, e ao meu Vitória.
0: Boa sorte ao teu Vitória também.
1: Respeitinho.
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2: Boa viagem com a RFM, 5 minutos já para as 7. 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Esta hora, a segunda circular com as paragens habituais. Não esquecer que hoje há bola no Sporting. No IC19, em direção a Lisboa, há uma avaria a registar no Cacém. E mais à frente, acidentes em Pinamanique. O trânsito está lento desde o nó do hospital e no inverso, alguma demora entre Alfragide e a Amadora. Quanto à VCI para a Rábida, um acidente também esta hora. Na Ponte do Freixo, abranda-se até à A3 e mais à frente é devagar de Francos até à Ponte e no inverso também é há algum abrandamento entre o Amial e a A3. A Avenida EP a parar no sentido Porto-Matosinhos e a A3 também demorada desde a circunvalação para a VCI. Continua por aí com a RFM, a 5 minutos das 7 atualizam-se as notícias, não tarda nada. O da Joana por aqui, já se liga, fica então no sítio em que estás muito bem, não sais daí.
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1: Boa tarde, sou Alexandre Abrantes Neves. Vladimir Putin anuncia cessar-fogo temporário na Ucrânia. Segundo a Agência Estatal de Notícias Russa RIA, as tréguas decorrem na próxima sexta-feira e sábado, dias 8 e 9 de maio, para assinalar o dia da vitória dos aliados na Segunda Guerra Mundial e a queda do regime nazi. Se a Ucrânia não respeitar, o Kremlin ameaça lançar um ataque massivo de mísseis contra a capital Kiev. Ainda não há reação ucraniana, mas antes o presidente Volodymyr Zelensky já tinha falado em propostas pouco sérias. Pelo menos 2 mortos e 2 feridos graves em Leipzig, na Alemanha, na sequência de um atropelamento em massa. Um carro invadiu uma zona pedonal, abalroou dezenas de pessoas. O condutor foi detido. O governo aplaude a promulgação da lei da nacionalidade pelo presidente da República. Em declarações à agência Lusa, o ministro da Presidência, Leitão Amaro, lamenta ainda que o PS não tenha participado no que chama de um amplo consenso político na matéria. Já à hora, para a final da Taça de Portugal, Sporting e Torriense entram em campo às 5:15 da tarde de 24 de maio no Estádio Nacional, no Jamor.
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3: RFM, muito boa tarde. E bom, mais uma semaninha começou, mais uma semana que vai acabando. E por aqui, cá estou também contigo até por volta das 10. Joana Cruz, muito boa tarde, boa viagem. Isto é O da Joana, com 10 músicas seguidas.

0: Hoje é o dia 4 de maio e, como sabemos, na saga Star Wars é o dia...
1: May the Force be with you.
0: Ora bem, May the Fourth. May the Force be with you. Célebre frase escrita por George Lucas para toda a comunidade Jedi. Que a força esteja contigo. E hoje a festa em Berlim, onde de resto está o Rodrigo Gomes, para assistir à antestreia do novo filme de Star Wars. Já sabes da saga dele? Ah, já falamos sobre isso. Para já, American Girls na RFM.

músicas e grandes filmes também. A 21 de maio vai estrear Star Wars The Mandalorian and Grogu da Lucasfilms, e é por isso mesmo que o Rodrigo Gomes está em Berlim. O que é que acontece entretanto por lá? Acontece que Rodrigo Gomes chegou a Berlim, foi todo contentão, em primeira classe, deitadinho, relaxadão, levanta-se do avião, agarra na mochilinha e vai-se embora. E só quando chega ao hotel é que dá conta que tinha deixado o trolley na cabine. Ai, eu disse-lhe logo, vai comprar cuequinhas, coisa que ele teve que fazer, ao que parece, cuequinhas, meinhas e tal. Lá um amigo lhe emprestou uma t-shirt para ir à discoteca. E agora anda à procura com a saga da mala, a saga Star Wars e a saga da mala de Rodrigo Gomes, que ele esqueceu no avião. Eu, entretanto,

disse, todo um banho de humildade, que a pessoa viaja em primeira classe, viaja, porém depois vai ter que carregar a malinha como os outros todos. Acho que nunca mais se vai esquecer de nada para trás no avião, que é uma grande chatice agora, de ver se consegue recuperar aquilo a tempo de voltar, pelo menos, não é? Portanto, olha, é em breve que com a RFM vais poder assistir a este novo filme de Star Wars. O Rodrigo hoje há de falar com Pedro Pascal, com Sigourney Weaver, eles que entram então neste novo filme que chega só a 21 de maio, Star Wars, The Mandalorian and Grogu. Para veres, claro, com a RFM, vamos ter o teu convite depois na altura para a estreia. Fica ligado, por aqui.

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Faz boa viagem por aí com a RFM, já vamos saber como anda o trânsito. O preço dos combustíveis já sabemos que aumentou, foi um Deus me livre, mas mais de resto já vamos saber.

0: 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Segunda circular a parar à passagem pelo Campo Grande, isto nos dois sentidos, no IC19 para Sintra, demorado de Alfragida à Amadora. Quanto à VCI, para a Rábida, abranda-se do mercado A3, mais à frente entre a Boa Vista e a Ponte. Quanto à Avenida AEP, para no sentido Porto Matosinhos e A3 também demorada no final para a VCI. 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Terça-feira, 5 de maio, a chegar não tarda nada, com alguns aguaceiros previstos no norte e no centro, menos nublado no sul, máximas de 16 no Porto, 20 em Lisboa e Ponta Delgada, 24 em Faro, máxima de 18 para amanhã no Funchal. 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

A maravilhosa Maro por aqui na RFM, Rádio das Grandes Músicas e do festival onde ela vai estar também. Estou a falar do Mel Calorama, 28, 29 e 30 de agosto, ok? É a quinta edição do Mel Calorama, Parque da Bela Vista, e a Maro vai lá estar também, precisamente no dia do Robbie Williams.

0: principais notícias na RFM já daqui a pouco. 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
26: Boa tarde, sou o Alexandre Abrantes Neves. Tempo de notícias na RFM. Pelo menos 2 mortos na sequência da queda de um avião no Brasil. Um aparelho de pequeno porte chocou contra um prédio residencial em Belo Horizonte. As vítimas mortais são o piloto e o copiloto. Há ainda 3 feridos em estado grave. Na Ucrânia, a Rússia quer um cessar-fogo temporário a 8 e 9 de maio. O anúncio, feito hoje por Vladimir Putin, pretende assinalar a vitória dos aliados na Segunda Guerra Mundial e a queda do regime nazi. Se a Ucrânia não respeitar, o Kremlin ameaça lançar um mega ataque de mísseis contra Kiev. Ainda não há reação ucraniana, mas antes, esta tarde, o presidente Volodymyr Zelensky tinha falado em propostas pouco sérias. Depois do Chega, agora também a Iniciativa Liberal vai apresentar uma proposta de revisão constitucional. Em comunicado, o partido diz querer elevar a propriedade privada, direito fundamental, e refletir sobre os efeitos da inteligência artificial nas liberdades e garantias. Daqui a pouco, pelas 8:15, o Sporting recebe em casa o Guimarães. A vitória importa aos Leões para se colar ao Benfica na luta por um lugar na Liga dos Campeões.
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28: Ótimo início de noite com a RFM, ainda com muita luz, dias cada vez maiores, que bom, cada vez mais perto do verão, vamos lá, com confiança por aí, bom descanso, eu sou a Joana Cruz, isto é o Da Joana, e agora tens Bebê Rexha e Faithless.

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2: Temos barulho novo e está a começar então nos 500 euros. Será que a Andréia acerta logo à primeira? Então, Andréia, olha, vou-te mostrar o barulho, que é novo, se calhar ainda não ouviste com atenção. E depois tens 15 segundos para nos dizeres o que é. Vamos a isto?
3: Vamos, vamos.
2: Então, que barulho é este, Andréia? O que é que te parece isto?
3: Parece-me bater no microfone.
2: O teu microfone é que merecia um tal-tal.
4: É verdade.
2: Mas
4: é.
2: O teu palpite... O teu palpite está certo. Parabéns.
4: Parabéns.
2: Foi logo à primeira. Olha, André, muitos parabéns. Ganhaste 500 euros no que barulho é este.
3: Obrigada, bom dia.
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0: 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E pumba, vamos embora. O que quer dizer que amanhã voltamos a começar nos 500 euros e a dar-te um novo barulho. Quem sabe não varres isto logo assim pela fresca. 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

RFM, muito boa noite. Joana Cruz contigo por aqui. Isto é O da Joana. E hoje acontece a Met Gala em Nova Iorque. Aquela gala em que a malta veste roupas muito estranhas. E pronto, ao longo da noite vamos continuando a observar o que é que cromos é que vão saindo dali. Credo, há com cada um às vezes. American Authors agora na RFM.

0: de Pablo Alborán por aqui na RFM. Buenas noches. O Somber vem daqui a pouco, portanto, deixa de estar. Não respira.
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Temos tão bem Expensive Soul por aqui na RFM. O amor é mágico e às vezes eu também gostava que, por magia, acontecesse uma coisa gira, que é o lixo que eu tenho visto pessoas a tirar da janela do carro para a estrada voltasse, como por magia, a entrar no carro das pessoas. Não sei o que é que está a passar, mas assim, em dois ou três dias

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2: RFM, um ótimo início de semana. Joana Cruz contigo por aqui. E atenção, porque o tempo passa rápido demais. E é já neste sábado, não estou a acreditar, é já este sábado que vai acontecer. O que grandioso espetáculo é este da RFM no Sagres Campo Pequeno. Hoje já tivemos aqui ensaios no auditório, com toda a equipa da RFM que lá vai estar, naturalmente, e grandes artistas. A Bárbara Tinoco, o Buba Espinho, a Carolina Deslandes, o Maninho, os Zinhos, a Nena e a Joana Almeirante, HMB. Ai, está quase.
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24: Olá, boa noite, sou o Alexandre Abrantes Neves, notícias na RFM. Ucrânia quer antecipar o cessar-fogo já para esta madrugada. Na rede social Telegram, o presidente Volodymyr Zelensky acusa a Rússia de não responder aos contactos sobre tréguas temporárias e anuncia por isso que vai avançar já nas próximas horas com a suspensão de ataques e não entre sexta-feira e sábado, como pedido pelo Kremlin. Zelensky não dá ainda qualquer prazo para as tréguas, diz que vai agir sempre proporcionalmente à Rússia. No Brasil, o piloto e o copiloto morreram, 3 passageiros ficaram gravemente feridos na sequência da queda de um avião em Belo Horizonte. Um aparelho de pequeno porte chocou contra um prédio residencial. 6 anos depois, o Ministério Público acusou o ex-presidente e a ex-diretora técnica do Lar do Comércio em Matosinhos pela morte de 18 idosos por Covid-19. Estão acusados do crime de propagação de doença contagiosa agravado e também já foram condenados por crimes de maus-tratos. Com mais de meia hora de jogo, o Sporting vai derrotando por 2-0 o Guimarães em Alvalade. Se vencerem, os Leões colam-se ao Benfica na luta pela Liga dos Campeões.
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28: Como diriam os Jedi na saga Star Wars, May the Force be with you, que a força esteja contigo no 4 de maio, sempre aquele trocadilho giro, continua com a RFM e 10 músicas seguidas por aqui comigo, Joana Cruz, isto é o da Joana.

Semana com a RFM, Joana Cruz contigo, hoje que tive o prazer de me cruzar com o nosso querido Daniel Fontoura, que está contigo aqui na RFM, e ele hoje vinha com uma camisola que eu, porque é que traz isso vestido, azul e branca? Ah, pois é, ainda não deixo parabéns ao Porto. Tá, beijinhos, parabéns.

10 músicas seguidas na RFM, a rádio do Rock in Rio Lisboa, o maior festival de música do mundo, que chega já no final de junho. E atenção que a partir de amanhã vamos dar-te todos os dias a hipótese de ganhares 5 bilhetes para o Rock in Rio. Vais tu mais 4 amigos. Ficas muito atento à RFM.

RFM, muito boa noite, boa viagem por aí nesta segunda-feira, 4 de maio, dia do sumo de laranja, que é só o maior engodo da história. Diz que aquilo faz muito mal, que é muito açúcar todo junto, mais vale comer só uma laranja. Ai, mas sabe tão bem, não é? Agora à noite é que se calhar não, vá. Pela isso. Boa noite com a RFM.

0: O Buba Espinho, o Buba que vai estar no Que Grandioso Espetáculo Este da RFM já este sábado. Ai, vai ser bonito. Entretanto, é todos os dias que acontece aqui no Café da Manhã da RFM, por volta das 8h10 da manhã, episódios de Cataplana de Paixão, a radionovela que podes acompanhar todos os dias, ou então é só fazer play no streaming, já sabes onde encontrar. Hoje o episódio foi Sabedoria de Crustáceo, Cotonetes de Luxo e Tragédia no Mar. Amanhã mais um episódio.
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0: Principais notícias na RFM já a seguir. Fica por aí para a edição das 10. E, entretanto, ela não anda, ela desfila. Ela é top capa de revista. Ana Pinheiro, com Boa Noite ou Whatever. Fica com ela já a seguir. Volta amanhã às 7. Joana Cruz contigo. Da Joana, sempre por aqui.
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1: Olá, boa noite, sou o Alexandre Abrantes Neves, notícias na RFM. Governo volta a rejeitar novos descontos nos impostos sobre combustíveis. Apesar da luz verde de Bruxelas, o Ministro das Finanças garante que não há mais reduções no ISP, diz que as respostas atuais são adequadas. Já esta tarde, o Comissário Europeu para a Economia avisou que os Estados-membros podiam estar a reagir melhor perante a subida dos preços da energia. A Ucrânia quer antecipar o cessar-fogo temporário já para esta madrugada. Na rede social Telegram, o Presidente Volodymyr Zelensky acusa a Rússia de falta de resposta, anuncia por isso a suspensão de ataques já para as próximas horas e não entre sexta-feira e sábado, como pedido pelo Kremlin. Zelensky não dá ainda qualquer prazo, diz que vai agir sempre em resposta à Rússia. Ainda com 20 minutos pela frente, o Sporting vai vencendo por 4-0 Guimarães em Alvalade. A vitória é importante para os Leões apanharem o Benfica na luta pelo segundo lugar e conseguirem lutar por um lugar na Champions. 6 anos depois, o Ministério Público acusou o ex-presidente e a ex-diretora técnica do Lar de Comércio em Matosinhos pela morte de 18 idosos por Covid-19.
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3: Boa noite, sou a Ana Pinheiro, de volta às noites contigo das 10 até à meia-noite. Espero que estejas a começar muito bem a tua semana e eu trouxe as nossas grandes músicas para te ajudar a começar ainda melhor, pelo menos com uma melhor banda sonora. De repente já estamos em maio, normalmente maio traz os primeiros dias de praia, mas parece que este ano, maio e abril trocaram um bocadinho de papéis e maio vai trazer chuva, é verdade. Mas traz também aqui 10 músicas seguidas na RFM, como sempre. Aproveita, papá o tico.

Estás com as grandes músicas da RFM, 10 músicas seguidas por aqui. Eu sou a Ana Pinheiro. Há bocadinho dizia-te que maio traz chuva, mas traz também Bad Bunny. É finalmente o mês em que Bad Bunny vem a Portugal. E se fores como eu, estás ansioso para esse momento, à espera há quase um ano, aliás, há uma vida. Mumford & Sons agora.

Papio e Bárbara Tinoco, na RFM, aqui nas nossas 10 músicas seguidas. A Bárbara, que vai ser uma das nossas convidadas especialíssimas no próximo sábado, no grandioso espetáculo É Este, da RFM. Está esgotado. Nós avisámos que estava prestes a esgotar. Mas se não conseguiste o teu bilhete, ou se não conseguias ir desta vez, por qualquer que seja o motivo, não te preocupes, porque vamos tentar que tu vejas o máximo possível deste espetáculo através das nossas redes sociais. E fica atento, porque se isto for um sucesso, continuamos a fazer mais datas por aí. Daqui a nada somos o Cerro do Soleil. Continuamos com as nossas 10 músicas seguidas na RFM, e agora é a vez de música nova de Olivia Rodrigo, Drop Dead. Boa viagem.

0: vozeirão. Siena Spiro na RFM, foram 10 músicas seguidas. Eu sou a Ana Pinheiro. E hoje estava a pensar que há certas coisas que já deviam existir em 2026. Por exemplo, secadores que não fazem barulho. Ofereceram-me há pouco tempo um secador ultra rápido. Mas e secadores que não fazem barulho e que não acordam os nossos bebês? A seguir, Taylor Swift.
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E eu vou sentir muito se tu perderes esta oportunidade de ver o Escalema num concerto minúsculo, super intimista, na sala de produção da RFM. Já falamos. 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

0: Já daqui a pouco, mais 10 músicas seguidas na RFM. E os Calema têm músicas novas que te querem mostrar a ti em primeira mão. Eles vão dar 2 mega concertos em junho, em Braga e também no Rock in Rio de Lisboa. Mas tens a oportunidade de ter já um mini concerto na sala de produção da RFM em Lisboa, já esta quinta-feira, dia 7 de maio. Vai ser só para 4 fãs, portanto, se quiseres, participa em rfm.pt e pode ser que sejas um dos fãs escolhidos. Muito boa sorte! Sou Ana Pinheiro, já a seguir as notícias na RFM.
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15: Boa noite, sou o Alexandre Abrantes Neves, notícias na RFM. Autogol trava mão limpa e cheia de golos em Alvalade. 5-1 foi o resultado final do Sporting Guimarães. De Basti impediu a prestação imaculada com um autogol nos últimos 5 minutos. Os Leões aproximam-se assim do Benfica na luta pelo segundo lugar e pelo acesso à Liga dos Campeões, mas no confronto direto, as Águias continuam em vantagem. O Comissário Europeu para a Economia avisa os 27 que podiam reagir melhor à subida dos preços da energia. Também em Bruxelas, esta tarde, o Ministro das Finanças português voltou a rejeitar novos descontos nos impostos sobre combustíveis. PSD e CDS recomendam ao Governo um serviço cívico e militar para jovens entre 18 e 23 anos, com uma bolsa de mais de 400 euros e a possibilidade de carta de condução gratuita. O projeto de resolução foi entregue pelos dois partidos hoje no Parlamento. A Ucrânia quer antecipar o cessar-fogo temporário já para esta madrugada. No Telegram, Volodymyr Zelensky acusa a Rússia de falta de resposta, anuncia por isso a suspensão de ataques já para as próximas horas e não entre sexta-feira e sábado, como pedido pelo Kremlin.
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maravilhas da RFM, nem tudo é mágoa. Eu sou a Ana Pinheiro, trago-te uma sugestão de série. A série que eu estou a ver neste momento saiu há pouco tempo a segunda temporada e é daquelas espetacular, com episódios de 20 minutos. Levezinha, divertida, ótima para ver no final de um dia e desanuviar. Chama-se Jogar ao Ataque e conta a história de quatro irmãos, acho que são quatro, três rapazes e uma rapariga que têm uma equipa de basquetebol. Contra todas as expectativas, é a irmã, a mulher, que é a presidente, e depois é só.

Sean Mendes na RFM em 10 músicas seguidas. E estamos uma segunda-feira mais perto das férias de verão. Se tens alguma viagem marcada, põe o destino como fundo do telemóvel, assim como a contagem decrescente. Funciona como um bom incentivo. Agora, Mel Smith e Niall Horan na RFM.

0: E chegámos ao fim destas 10 músicas seguidas na RFM. Hoje na rádio estava toda a gente muito espantada com os vídeos do Aerox, uma prova que aconteceu este fim de semana e que não é para meninos. 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A seguir, mais uma grande música.
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nada a perder. A voz inconfundível, David Fonseca na RFM. Estamos quase a chegar ao fim do programa de hoje. Sou a Ana Pinheiro, estou contigo até à meia-noite. Depois tens as grandes músicas calmas do Oceano Pacífico da RFM, mas eu ainda te trago esta novidade de Sam Fender e Olivia Dean. Eu imagino-me sempre num pub.

0: E está feito por hoje. Sou a Ana Pinheiro, sempre muito bom estar aqui contigo nas nossas noites na RFM. Amanhã estou de volta com mais grandes músicas para a tua noite das 10 até à meia-noite. E agora segues com grandes músicas também, mas um bocadinho mais calmas, no Oceano Pacífico da RFM com a Ana Colasso. Antes disso ainda, as notícias. Beijinhos e até amanhã.
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1: Boa noite, sou o Alexandre Abrantes Neves, notícias na RFM. Casa Branca temporariamente isolada depois de tiroteio nas imediações. O incidente aconteceu enquanto o presidente dos Estados Unidos participava num evento no interior, mas Donald Trump prosseguiu. Segundo os serviços secretos, a situação está controlada. Uma pessoa terá sido baleada pelas autoridades depois de as ameaçar. O seu estado de saúde e as circunstâncias do tiroteio não foram divulgadas. Também os serviços secretos dos Estados Unidos terão concluído que os ataques norte-americanos e israelitas não afetaram a capacidade nuclear do Irão, segundo a Reuters, que teve acesso a um relatório confidencial. Nem a atual guerra, nem a ofensiva de junho do ano passado surtiram efeitos. O mesmo documento indica que só uma eliminação do urânio enriquecido é capaz de impedir Teherão de produzir uma arma nuclear. No futebol, o Sporting goleou em casa o Guimarães por 5-1. Um autogol de Debasse nos últimos 5 minutos impediu a vitória limpa dos Leões. O Sporting aproxima-se assim do Benfica na luta pelo acesso à Liga dos Campeões, mas do confronto direto, as Águias continuam em vantagem.
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e a lua ainda muito cheia. É assim que começa o Oceano Pacífico desta noite. 2 horas de grandes músicas calmas e alguma conversa. Boa noite, boa viagem. Estás com a RFM. Sou a Ana Colasso.

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Dia dos professores, dia de quem partilha conhecimento, de quem aprende todos os dias, de quem cria conteúdos todos os dias. Forma gente mais nova, mais desperta, mais curiosa ou tenta fazer pensar. Os professores, uma das maiores profissões de sempre. 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
1: A reforma é para muitos um sonho longínquo, aquele tempo em que será possível fazer tantas coisas adiadas. Mas tal como acontece em todas as fases da nossa vida, precisamos de fazer opções, de criar rotinas, de encontrar objetivos possíveis de concretizar. Sendo este um direito tão tardio para tantos, merece ser bem vivido, bem aproveitado. Ter tempo para Deus é certamente uma das opções a considerar e que vale a pena. Pensa nisto e boa noite.
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Se és dos que andas sempre com a cabeça na lua, se andas sempre noutro tempo, noutro cenário, noutras conversas, hoje é o teu dia, é o dia do astronauta. Sou Ana Colasso, boa noite, boa viagem.

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1: A caminho da segunda onda do Oceano Pacífico na RFM, a caminho de um balanço do dia que terminou ou de uma preparação para o dia que agora começa. No dia em que pensas certamente também naquele professor que por uma razão muito especial te marcou a vida toda.
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1: A segunda onda arranca com uma das grandes músicas dos últimos tempos, Eternity, de Alex Warren. E seguimos para Agora é Tarde, dos Dama, aqui na RFM.
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O cinema, para além de histórias, para além de atores, dá-nos também muitas músicas. E este Skyfall de Adele é um excelente exemplo disso. Faz parte da saga do 007, os filmes de aventura, de ação, que nos remetem sempre para um Bond, James Bond. Skyfall, do filme com o mesmo nome. Já a seguir, Nobody Gets Me. See ya!